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2: Estamos de volta aqui direto no estádio da Filadélfia, 15 minutos. 15 minutos para a bola rolar, casa cheia, 68 mil torcedores para acompanhar o duelo entre Brasil e Haiti pela segunda rodada do Grupo C da Copa do Mundo. Na outra partida da chave, a seleção marroquina venceu a Escócia pelo placar de 1-0, então o Marrocos agora tem 4 pontos. A Escócia ficou com 3 pontos da vitória sobre o Haiti na primeira rodada. O Brasil tem um ponto no empate com o Marrocos e tenta vencer hoje o Haiti também para chegar a 4 pontos, dependendo do placar da vitória, assumir a liderança. Lembrando que o Brasil volta a campo na próxima quarta-feira contra a Escócia. E você vai acompanhar também ao vivo aqui na tela da Globo o jogo que acontece na cidade de Miami. Maestro Júnior, no jogo contra o Marrocos, a gente viu o Brasil sofrendo com o calor também no primeiro tempo, né? As duas seleções, mas o ritmo do jogo foi bem mais baixo no primeiro tempo. A gente brincou que o estádio parecia um air fryer lá em Nova York, Nova Jersey. Temos 26 graus de temperatura aqui na Filadélfia.
3: Mas eu acho que hoje tudo é diferente, principalmente aqui na cabeça, né? Eles sabem da dificuldade, da responsabilidade, que precisam vencer e convencer. Eu acho que isso vai ser demonstrado hoje. Eu estou acreditando numa boa partida.
2: Você é paraibano de nascimento, mas vive no Rio há quanto tempo?
3: Eu tô desde 1960.
2: Desde 1960. Aquele negócio chamado Copacabana vai aparecer ali. Ah. Você conhece um pouquinho de Copacabana, né?
3: Criado ali, na outra rua, Figueiredo Magalhães e Espiracão.
2: Pertinho da casa do maestro, tá a Lívia Laranjeira. Tudo bem, Lívia?
4: Boa tarde, boa noite para todo mundo ligado com a gente. Tô com pouco convidado aqui, tô sem convidado. Suel aqui com a gente. Ele acabou de se apresentar nesse palco montado em Copacabana pra galera assistir ao jogo. Suel, tá confiante? Palpite pro jogo de hoje.
5: 3-0 Brasil, não tem jeito.
4: O Suel cantou uma música que ele falou que é de 2002, último ano do último título do Brasil. Vamos fazer uma versãozinha pra dar sorte em 26 também?
5: Era duvido, agora é duvida. Duvida, mas eu sei que o Brasil vai vencer. Agora é duvida, foi o Hendrick que vai resolver.
4: Time Hendrick, hein? Percebi que é time Hendrick. Chama a galera aí, Suel.
5: Vamos, Copacabana, vamos, Brasil!
4: Você vê?
2: Valeu, Lívia. Alô, Copacabana. E nós seguimos girando pelo Brasil, porque ninguém conecta os brasileiros como a Globo. Vamos para Porto Alegre, no Rio Grande do Sul, saber como é que está o clima na capital gaúcha. A galera também animada com essa ansiedade para o segundo jogo da seleção brasileira. Bola rolando daqui a pouquinho. Alguns segundos a imagem demora para aparecer lá no telão. Agora eles estão se vendo no telão aí, ó. A galera em Porto Alegre também empurrando a seleção brasileira. E agora vamos para o norte do Brasil. Rio Branco, no Acre, a terra do goleiro Everton. Também acompanhando na expectativa por mais um jogo da seleção brasileira na Copa do Mundo. A galera reunida nas principais capitais, as principais cidades do Brasil. Quanto a Globo, sabe por que o Ronaldinho Gaúcho demorou para aparecer e foi parando aqui, foi parando ali, foi parando lá? Porque ele se encontrou também antes do jogo com o nosso Thiago Medeiros.
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2: 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Vamos ganhar de quanto hoje?
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2: É isso. Simbora. Clima espetacular aqui no estádio da Filadélfia. Você vê aí, ó, os bandeirões já desfraldados, bandeirões gigantes, maiores do que na Copa, as Copas anteriores.
10: É hora do Marquinhos, é hora do Gabriel Magalhães, é hora desses jogadores que estão acostumados, Vinícius Júnior, chamarem a responsabilidade, passarem a confiança para Endrick, para Rayan, para o Igor Thiago, enfim, é a hora, Sidão, é a hora que a gente precisa que os jogadores falem, que os jogadores se comuniquem. O Danilo, por que não? Uma grande liderança que tinha na seleção brasileira, um jogador que, apesar de eu ter questionamento sobre a convocação dele, toda vez que ele para falar, eu gosto de ouvir, porque é um cara muito lúcido, um cara muito inteligente. Então, é essa a expectativa, Sidão, que ele chame a responsabilidade, porque agora tá chegando o momento que a bola vai rolar. A gente tem que vencer o nervosismo para poder conseguir esse resultado de hoje. E é isso, Sidão, não importa o que aconteça, hoje a vitória é muito importante. E também o jeito que conseguir essa vitória também pode ser muito importante para resgatar nossa confiança nessa Copa do Mundo.
11: É aquele momento para a seleção brasileira entrar dentro do campo. Daqui a pouco você acompanha as emoções de Brasil e Haiti ao vivo, direto do Lincoln Financial Field na Filadélfia. E como sempre, né, Marcelo, estádio lotado. Aliás, a seleção brasileira é a seleção que mais ingressos comercializou. Entre todas as seleções que não são país sede, seleção brasileira é a seleção que mais comercializou ingressos. Só estamos atrás dos Estados Unidos e atrás também do próprio México. Somos top 3 em comercialização de ingressos e mais uma vez o estádio abarrotado. Muita gente brasileira, mas tem muita gente da casa também que sonha, né, em ver uma seleção pentacampeã do mundo. E a seleção brasileira vem pro jogo, Marcelo.
2: É, o protocolo vai começar, Sidão. É a Copa pedindo passagem, o estádio está tomado. O estádio está tomado. É a Copa do Mundo de 2026 pedindo passagem. Chegou a hora da seleção brasileira garantir essa primeira vitória na competição. Hoje o time vive essa expectativa enorme, né, para conquistar os 3 pontos e assumir a liderança do grupo. É o momento da desconfiança ir embora e da gente virar essa chavinha para buscar o hexacampeonato do mundo aqui nos Estados Unidos da América. O estádio está lotado, então os jogos da seleção brasileira, como você bem descreveu, são jogos que lideram a procura de ingressos. A verdade é que a Copa pegou aqui nos Estados Unidos, pegou no México. A gente tem tido grandes públicos, sobretudo nesses dois países. Eu tô do lado aqui do Ney agora, Sidão. Vou assistir o jogo do lado do Ney, do sócio, né? Depois a gente traz pra galera. Mas a expectativa é muito grande, é clima de Copa do Mundo, a expectativa é enorme para daqui a pouquinho a bola rolar, Sidão.
11: É, o Neymar não tá presente no jogo, mas o sósia do Ney tá presente, hein? Sósia do Ney tá na área pra acompanhar esse compromisso. Tá do lado do nosso Marcelo Marinho, né? Bem ao lado do nosso Marcelo Marinho pra esta partida entre a seleção brasileira e a seleção do Haiti. Quem diria que o Ney não ia vir pro jogo, hein, Marcelo?
2: Vamos tentar ouvir aqui a parte, ó. Vamos tentar. Rapá! Vem cá, amigo. O Neymar vem pro jogo. Quanto é que vai ser hoje, meu amigo?
8: Vai, 3-0 Brasil, e eu vou meter esses 3 gols agora. Que eu vou.
2: Vamos virar essa chavinha.
8: Vamos embora!
2: É, bora. Só. Ouvimos o Neymar, Sidão.
11: Ouvimos o Neymar. Ô, Pieroni, Neymar, mesmo sem estar no jogo, vai fazer 3 gols. O sósia do Ney faz uma festa, né? Ele foi num shopping nos Estados Unidos. Ele arranjou um problema com a segurança do shopping, porque todo mundo achou que era o Neymar. E o curioso é que o sósia do Ney, de fato, né? Talvez seja o sósia dos mais parecidos, dos mais semelhantes que temos, hein, Gabriel?
10: Ah, eu confesso, Sidão, que ele quase me irritou, tá? Porque eu sei que não seria de propósito, mas por muito pouco ele não falou 3-0 Haiti. Ele deu uma travada ali na hora de falar Brasil, ele quase falou Haiti. Eu confesso, Sidão, que nesse momento ali eu fiquei um pouco com raiva dele. Mas é isso, ele é muito parecido mesmo, então ele tá perto do Marcelo, que ele traga a sorte pro Brasil. E eu fiquei curioso, Sidão, pra saber como é que ele vai fazer os 3 gols sem estar em campo.
11: Curiosidades de uma Copa do Mundo. 9:25, 5 minutinhos para a bola rolar. Protocolo todo sendo feito no Lincoln Financial Field, o estádio da Filadélfia. Lembro para o torcedor que o Brasil tem algumas mudanças em relação à escalação que entrou em campo naquele desafio da estreia contra a seleção do Marrocos. Naquele duelo contra a seleção marroquina, nossa seleção brasileira tinha o Ibanhas pela direita, hoje o Danilo será o lateral direito titular da seleção do Brasil. Pela linha do meio de campo, a gente mantém a mesma formatação e lá no ataque a mudança, a entrada do Matheus Cunha na vaga do Igor Thiago. Matheus Cunha, então, é o jogador que ganha a posição dentro deste duelo, dentro deste compromisso. Marcelo Marinho trouxe pra gente, né, todas as informações da seleção brasileira, tudo aquilo que a seleção vem trazendo durante essa semana na preparação, e o Ancelotti fez duas alterações. Dá pra acreditar no gol do Cunha hoje? É um jogador, Pironi, que tá vivendo um momento espetacular, né? Fico imaginando o que que tá passando na cabeça do Matheus Cunha. O que que passa neste momento na cabeça do Matheus Cunha, porque é um atleta que olha pra tudo que viveu em 2022, quando ele ficou de fora daquela convocação, tendo feito parte de todo o ciclo, naquele comando do técnico Tite. Como você imagina que tá o Cunha pra esse duelo, Pironi?
10: Espero que bem, Sidão, espero que bem, porque ele, apesar de ter sido reserva na primeira partida, ele vem do banco de reservas e, ao meu ver, é um dos principais jogadores nessa composição. Conseguiu, obviamente, não conseguiu ajudar na virada, mas conseguiu impactar de forma positiva, entrou muito bem no jogo. E ele é um atacante muito bom, Sidão. Eu, particularmente, gosto mais do Cunha jogando como meio campista. Eu acho que ele acrescenta muito na equipe do Manchester United, na equipe do Wolverhampton, onde ele jogava anteriormente, sendo aquele jogador que é um segundo atacante, um camisa 10 que vai muito na área, tem uma boa chegada vindo pelo meio campo. Mas é um jogador que também, Marcelo Marinho, que no jogo de hoje tem uma grande chance de, em algum momento, uma variação tática botar o Seleção Brasileira, Sidão, para jogar no famoso 4-4-2. Você faz uma linha de dois volantes com Bruno Guimarães e Casemiro, você coloca aberto um pouco mais nas pontas o Matheus Cunha e o Lucas Paquetá, até mesmo para ajudar na recomposição, e você centraliza na parte central do campo o Vinícius Júnior e o Rafinha. Então passa muito pelo Matheus Cunha. Eu, particularmente, vinha falando, Sidão, que eu gostaria de ver o Endrick no time titular, mas eu confesso pra você que, mesmo tendo essa preferência pelo Endrick, eu acho que a seleção brasileira tá muito bem representada pelo Matheus Cunha, que é um jogador muito bom, Sidão.
11: É um duelo de extrema importância, Marcelo. Os haitianos, inclusive, né, ontem a gente pôde ouvir o atacante da seleção do Haiti, chegou a dizer que, né, o Haiti tem um respeito muito grande pelo Brasil, e quando o Haiti não tá na Copa, estão na segunda Copa apenas, os haitianos torcem para a seleção brasileira, hein, Marcelo?
12: É verdade, né, Sidão? O povo de Bangladesh é apaixonado pela seleção brasileira, que tem vários países que não tem essa tradição de jogar a Copa do Mundo, e, cara, tem muita gente que torce para a seleção do Brasil, e o Haiti vive essa curiosidade, né? É um povo que é apaixonado por futebol. A gente teve aquele amistoso da paz, aquela seleção icônica da geração que foi a Copa do Mundo de 2006. Então, os haitianos são apaixonados pelo futebol brasileiro. Aliás, não, eu diria que o mundo inteiro é apaixonado pelo futebol brasileiro. Então, todo mundo já teve a oportunidade de torcer para a seleção algum dia, torcer. O nosso país encanta o mundo, né? Pela nossa cultura, pelas nossas tradições, pela maneira como a gente joga futebol. E sim, os haitianos são um povo realmente apaixonado no futebol brasileiro. Desde 74 que eles não jogam a Copa do Mundo, e desde então sempre torcendo pela nossa seleção pentacampeã do mundo. Hoje eles vão torcer, claro, pela seleção deles, mas a gente espera um bom resultado para a seleção brasileira aqui no Lincoln Financial Field. Eu tô apostando, Sidão, em gol do Danilo. Acho que o Danilo vai fazer um dos gols. Ano passado ele marcou aqui nesse estádio contra o Chelsea, naquela vitória de virada do Flamengo. Tô acreditando que o Danilo vai ser o herói dessa partida de hoje contra a equipe haitiana, Sidão.
11: Então Danilo, na visão do nosso Marcelo, vai ser o herói desse compromisso. Quero te ouvir também, Gabriel Pieroni. Quem deve ser o grande herói? E também quanto vai ser esse compromisso entre Brasil e Haiti, Gabriel?
10: Eu acredito num 4x0, Sidão. Eu acredito num 4x0 e eu espero que o grande destaque da seleção brasileira hoje seja o coletivo. Mas, obviamente, escolhendo um jogador para representar muito bem esse coletivo, que tomara que funcione, eu aposto no Vini Júnior, Sidão. E só para poder colocar um ponto, caso o Ancelotti hoje opte por colocar o Endrick e o Rayan, aí eu aumento o placar, Sidão. Aí vai ser 5x0, gol de uma das joias da seleção brasileira. Mas se não colocar, eu acredito numa vitória positiva também de 4x0.
11: É, fica a expectativa, né, para que Endrick e Rayan possam ter minutagem hoje dentro da seleção brasileira. Quero te ouvir também, Pirone, em relação à arbitragem, né, porque o árbitro escolhido para esse jogo de hoje é o Alejandro Hernández. Ele apitou os últimos compromissos na La Liga, Girona 1, Elche 1, apitou também o El Clássico, 2x0 Barcelona em cima do Real Madrid. Naquele jogo, inclusive, o Rafinha, né, esteve de volta para dentro do campo com a equipe do Barcelona. É um árbitro que muitas vezes marca aquelas faltinhas bobas, né, dentro do gramado. Um cuidado que a seleção brasileira precisa ter hoje também, para todo mundo estar à disposição, tanto no jogo de hoje, como também no jogo contra a seleção da Escócia. O Alejandro Hernández, espanhol, é uma boa escolha da FIFA. Brasil tem que estar atento. Como você olha para o árbitro desse compromisso, Pierone?
10: Eu confesso, Sidão, que eu particularmente não gosto muito da arbitragem espanhola. Quando eu tenho que ver La Liga, eu confesso que os árbitros da competição não me agradam muito, mas é torcer para que ele mantenha o bom nível das arbitragens que eu tenho no Mundial. É óbvio que tem uma polêmica ou outra, mas eu acho que no geral até agora nada que tenha fugido tanto assim. Até o Ramon Abate Abel, o Wilton Pereira foram muito bem, e eu torço para que isso continue, Sidão. Não é o ideal, ao meu ver, como eu falei, a escola de árbitros da Espanha não me agrada muito, mas é torcer para que ele faça um bom jogo e não atrapalhe o espetáculo.
11: Lembro pra você que a bola rola em instantes no Lincoln Finance Seu Field. Tô contando com o moral da galera. 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Tem jogo da seleção brasileira, o Brasil entra em campo buscando resultado para cima seleção, contudo, que a seleção brasileira cede campo com grande resultado, é o que esperamos, é o que desejamos dessa seleção brasileira dentro deste desafio de hoje. Lembro pra galera que o Brasil tem Alisson, Danilo, Marquinhos, Gabriel Magalhães e Douglas Santos. O meio de campo para este compromisso de hoje vem a campo com a presença do Casemiro, Bruno Guimarães e também a presença do Lucas Paquetá. Lá na frente o Brasil com Rafinha, Vinícius Júnior e também a presença do Matheus Cunha. Meu palpite, 5x0 Brasil. 5 para o Brasil, 0 para o Haiti. Hat-trick do Vini Júnior e um gol do Endrick. Um gol também hoje do Danilo de cabeça. Fique conosco. Muito emocionante. Posição durante a Copa de 2026 para você acompanhar aqui com a equipe líder de audiência no futebol em todo o Brasil. Tem Brasil e Haiti ao vivo para a galera que se
13: O Brasil é a única seleção na história a disputar todas as edições da Copa do Mundo. E por isso hoje a gente vai passar por literalmente todas as participações da Amarelinha em Copas, dos momentos de glória aos fracassos, passando por aquelas Copas que o tempo acabou esquecendo. A primeira Copa do Mundo e primeira Copa do Brasil foi em 1930, mas naqueles primórdios do futebol não dava pra dizer que as coisas eram muito organizadas. As federações paulista e carioca estavam brigadas, o que fez com que os paulistas não quisessem mandar nenhum dos seus jogadores pra Copa, e assim basicamente só tivemos jogadores de times cariocas representando o Brasil. E até por isso a nossa primeira Copa lá no Uruguai não foi muito legal, com o Brasil sofrendo uma derrota na estreia para a Iugoslávia e depois mesmo metendo um acachapante 4-0 para cima da Bolívia, o Brasil foi eliminado na fase de grupos. Pouco temos de imagens nessa época, mas dá para ver ali pelo menos o craque Araquém Patusca, que era um dos nomes importantes daquele Brasil, e também o nosso artilheiro naquela Copa com 3 gols, o Preguinho, um apelido bem brasileiro mesmo. Chega para 1934 e a antiga CBD, precursora da CBF, não aprendeu nada e dessa vez sequer queria levar jogadores profissionais para a Itália, enchendo a seleção com jogadores amadores, bem numa época em que o Brasil começava a

0: composta praticamente toda por jogadores de clubes cariocas. O Leônidas da Silva ainda era o craque da branquinha. Sim, o nosso principal uniforme era branco na época, a amarelinha chegaria só depois. E o Leônidas fez 3 gols no insano 6-5 contra a Polônia no primeiro jogo, direto nas oitavas. E diz a lenda que um dos gols ele marcou descalço. Exatamente, ele acabou perdendo a chuteira num lance, o juizão não percebeu, deixou rolar. E só de meia mesmo ele meteu um dos gols da partida.
1: Acabou a chuteira ficando na boca de jacaré. Descolou a sola da parte superior. Eu não podia ficar com aquilo. Então tirei e joguei fora a chuteira. E eu fiquei na jogada. A bola bateu na barreira, voltou pra mim e eu aproveitei o lance e fiz o gol.
0: O Brasil então empata com a Tchecoslováquia nas quartas com mais um gol do Leônidas. E depois vence eles num segundo jogo de desempate, né? Com mais um gol do cara, porém a seleção caiu nas semis pra Itália, tomando 2-1 com gol inclusive do Giuseppe Meazza, o ídolo da Inter de Milão que dá nome ao estádio do San Siro. O Brasil depois ganha a disputa de terceiro lugar contra a Suécia, mas mesmo com o Leônidas saindo artilheiro da Copa com 7 gols marcados e reconhecido como melhor jogador do torneio, não era esse o momento pra seleção brilhar ainda no maior palco do futebol, mas estava começando a aquecer. O Brasil já mostrava algo mais interessante, e o Diamante Negro, talvez o nosso primeiro grande ídolo nacional no futebol, já mostrava que o Brasil tinha potencial de formar craques. A gente tem então uma parada por conta da Segunda Guerra Mundial e a primeira Copa pós-guerra em 1950 foi justamente no Brasil. Nessa edição teve um formato com 2 fases de grupos. Na primeira, o Brasil pegou o México e meteu 4-0. Depois enfrentou a Suíça e empatou por 2-2. E aí garantiu a classificação metendo 2-0 para cima da Iugoslávia. A segunda fase de grupos era uma espécie de quadrangular que quem terminasse em primeiro seria campeão. O Brasil meteu um 7-1 contra a Suécia, onde o nosso craque Ademir meteu 4 gols. E depois pegou a Espanha e aplicou um grandioso 6-1 com o Ademir brilhando novamente. Com essas 2 goleadas em sequência, o Brasil era muito favorito. Tava atropelando todo mundo e no último jogo só precisava de um empate contra o Uruguai para ser campeão do mundo. E essa partida seria disputada no Maracanã, um estádio gigantesco construído inclusive para essa Copa. Para melhorar, o Ademir, segundo algumas contagens, chegava para a final com 9 gols e 7 assistências na conta. Tranquilamente o craque do torneio. Os jornais já cantavam vitória e havia uma grande soberba no ar de que o Brasil venceria o Uruguai sem nenhuma dificuldade. Mas o que prometia ser uma festa absurda acabou se tornando um dos momentos mais tristes da história da Seleça, quando o Brasil foi pro maior jogo da história da seleção na época, para um Maracanã que por algumas fontes tinha quase 200 mil pessoas, o maior público da história das Copas até hoje, e saiu derrotado de virada por 2-1, no que ficou conhecido como o Maracanaço, e perdeu o título que estava em mãos. Foi uma decepção que causou uma baita reformulação na seleção, com a cor do uniforme inclusive saindo do branco pro hoje tradicional amarelo. Em 1954, na Suíça, o Brasil teria mais uma Copa onde foi mais figurante do que protagonista. No primeiro...
2: Rafinha. Prendeu belo drible. Deu uma gengada linda ali pra cima. Chega bem de ladrão ali. Estevão rolou pra quem vem de trás. Vinícius Júnior. Olha aí a jogada. Casemiro. Estevão. Chega mais pesado e acaba cometendo falta um pouco mais dura.

0: na chance do gol.
1: Afasta, joga para longe.
2: Rafinha.
0: Estevão.
1: Resolveu virar o jogo.
0: Faz a abertura com o Rafinha.
1: Vinícius Júnior.
0: Casemiro.
1: Deu bem o bote e conseguiu tomar a bola.
3: Deu uma cochilada, perdeu a bola.
0: Cruzamento para a área.
4: E não foi lá muito ajeitada, nem elegante a tirada. Mas o importante é que ele tirou.
0: Gingou. Olhou para a área.
4: Vai se mexendo, vai buscando espaço. Tem que encarar a marcação. Ameaçou, dar uma gingadinha ali.
1: Gingou, cruzou.
0: Quase conseguiu cabecear pro gol. Passou perto.

0: Afasta, joga para longe.
1: Vinícius Júnior.
0: Bola esticada.
1: Faz o corte.

O lançamento feito fica entre um lançamento ou um chutão para frente, você pode escolher. E ganha o arremesso lateral. Bola lá para dentro da área. Mas não tá fácil para sair jogando, não. Rafinha. Casemiro.

Gingou bem, foi pro fundo. Matheus Cunha.

Faz o passe mais longo e foi bom o passe. Gingo olhou para a área. Vitor Roque. Vinícius Júnior viu e abre para ele. A virada dessa vez foi boa.

tem até espaço para cruzar. Limpou, bateu pro gol. A zaga esperta ali para cortar.

0: Estevão. 15 minutos no relógio. Ele marca a falta.
1: E aí, vai levar cartão amarelo, sem dúvida.

0: A ideia foi boa de virar o jogo. Mais uma bola para frente. Gingou bem, foi pro fundo. Vem na jogada individual. Cruzamento para a área. Casemiro. E aí na base do lançamento. Faz a abertura com o Rafinha. Dá uma gingada, tenta chegar no fundo. Faz o cruzamento para a área. Fez a interceptação. Ele tentou. Ele até tentou, mas acabou errando o passe. Vinícius Júnior. Casemiro. Vinícius Júnior. Rafinha, outra vez com a possibilidade do cruzamento na área.
1: Tem ele de novo. É para chegar e cruzar ou vai encarar a marcação.
0: Outra vez para dentro da área.

0: foi derrubado, é falta.
1: Os caras reclamam toda a bola, né, velho? Todo lance, a falta é pra nós.
0: Esse costume pra dentro.
1: Agora fica o arremesso lateral.

0: Toca a bola na direita. Opa! Olha para a área. Matheus.
1: Cunha.
0: Estevão. Boa bola virada. Rafinha. Casemiro. Estevão. Matheus.
1: Cunha.
0: Vinícius Júnior. Casemiro. Vinícius Júnior. Faz a abertura com o Rafinha. Casemiro. Bom bote, o combate. Falta marcada. Essa é a tal da admoestação verbal. Bonito, admoestação verbal.

0: Rodrigo. Defendeu o goleiro. Que coisa. Que coisa impressionante, hein?
1: Virou o novo herói da partida, pegou. Ele foi lá e buscou. Você vê que ele cai no canto, mas deixa a mão lá em cima para fazer a defesa.

Ganha o arremesso lateral. Estevão. Vitor Roque. Vinícius Júnior. Rodrigo. Vinícius Júnior. Casemiro. Rafinha. Vinícius Júnior. Vem de trás o Casemiro. Deu bem o bote e conseguiu tomar a bola. Manda pra frente. Arma a correria. E agora o juiz está marcando e parando o jogo. Houve falta. Rodrigo. Agora vem a cobrança de falta. Afastou no primeiro lance. Chegou perigosamente!

0: tirou a bola dali e jogou para longe.
1: Perdeu a bola.

Fica viva a bola. Prendeu, belo drible. Deu uma gengada linda ali pra cima. Chega bem de ladrão ali. Botou na frente. E o lance individual, claro. Sempre uma opção boa. Vem de trás o Casemiro. Toca a bola à frente.

Matheus Cunha. Deu uma cochilada, perdeu a bola. Deu bem o bote e conseguiu tomar a bola. Vinícius Júnior. Rafinha. Faz a bola esticada. Casemiro recupera a bola. Rafinha. Vinícius Júnior. Casemiro. Estevão. Vinícius Júnior.

0: Busca no meio, faz o lançamento longo.
1: Nossa senhora, foi acidente, mas um acidente feio, viu? Que vai dar trabalho para a seguradora. O que que faz numa dessa, hein?
2: Marca a falta, Kleber.
3: Às vezes o juiz que chega andando assim, muito seguro de si, eu gosto mais de uma presença assim, sem espalhafato, mas chega e tá lá logo.
0: Vai ter que dar uma estilingada nela, Rafinha.
4: A virada dessa vez foi boa.
0: Bola esticada. Não passou tão bem assim.

Casemiro. Perdeu a bola.

Bola esticada. Gingo olhou para a área. Ela foi desviada, em escanteio. Cobra curtinho.

resolveu virar o jogo. Gingou, olhou para a área,

Estevão. Vinícius Júnior. Rafinha. Casemiro. Fazendo o lançamento do lado direito. Estevão. Foi boa a bola, hein? Joga a bola dentro da área. Limpou. Bateu.

0: Deu uma cochilada, perdeu a bola.
1: Matheus.
2: Cunha.
3: Rafinha.
1: Casemiro.
0: Ok. Foi pra jogada e conseguiu fazer um corte

Vinícius Júnior. Rafinha. Faz abertura. Casemiro.

0: técnico que a gente tem visto, que tem feito uma certa diferença na ação dos treinadores em relação às dificuldades que vão tendo as suas seleções, né? Como o do Werner já foi orientado para saltar no Matheus Cunha e não dá mais tanta liberdade. Essa jogada sai porque tem essa movimentação do Paquetá, que aí desequilibra, consegue achar o Paquetá um pouco mais à frente. Então é essa orientação que tem o Haiti para tentar tirar essa vantagem que o Brasil tinha no meio.
1: Jean-Jacques. Esse é o Bellegarde. Experience. Ele carregou, bola boa por dentro, Pierrot na área, tá pedindo essa bola, o Casimiro impressionou, escanteio, hein? Escanteio. Aí a bola perigosa, porque é o que quer a seleção do Haiti. Tem o Duverne com 1,86m, tem o AD com 1,90m, o Delcroix com 1,85m e principalmente o Francis de Pierrot com 1,94m, camisa 20. E os três maiores, né, os mais altos jogadores, ficam ali coladinhos, próximos à marca do pênalti. Vem pra bola Bellegarde, pé direito, ele manda alta, o toque. Chegou muito bem agora Danilo pra cortar. Arthur. Ele contra o Vinícius, melhor pro jogador brasileiro. Douglas, aí na calma, Vinícius. Com confiança ele puxa, tenta bater pra frente e aí o Brasil leva sorte. Essa bola vai pela linha lateral, comemorar gol é bom demais, é emocionante demais. 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
3: O Brasil, ele quando tem a bola, ele busca muito essa bola esticada, né? Ele tenta muito acelerar ali com a jogada de velocidade dos homens de frente. Não cadencia tanto o jogo, né? Não oferece muito a pausa nesse meio campo.
1: Um pouquinho no gramado com o Fred Caldeira, porque aqui a seleção do Haiti está no território de ataque. O Brasil marca bem, o Haiti trabalha. AD. Esse daqui é do Werner. É hora do Brasil também se concentrar defensivamente. Pressionou, ganhou, Paquetá. Agora o contra-ataque, são 3 contra 3. Cunha se mexeu para sair cara a cara, para fazer Matheus Cunha!

0: golaço do Brasil, recuperando a bola, acelerando, e aí o Vinícius Júnior com um passe açucarado. Matheus Cunha saiu de frente pro gol. Ele de perna esquerda, bate na gaveta. A tão pesada camisa 9, caindo bem às costas de Matheus Cunha. 2 pro Brasil, 0 para o Haiti. De novo na recuperação, de novo na velocidade, de novo com Matheus Cunha. Donan!
1: E tá dando um recado, esse jogo é meu. Tá botando o jogo no bolso, se destacando. Gol de camisa 9, né? Gol de um artilheiro, gol de um cara que chegou para definir com a perna esquerda, e um time que tá batalhando, que não tá deixando o Haiti ficar confortável com bola, né? Mais uma vez o Paquetá. Paquetá com pé de ferro, recuperando bola do jeito que o Ancelotti quer. Recupera, acelera. Combinação Paquetá e Vinícius Júnior. E o Vinícius Júnior, mais uma vez, participando de um gol da seleção brasileira na Copa do Mundo. Foi muito bem na estreia contra Marrocos. Tá muito bem hoje contra o Haiti. Uma jogada muito bem feita, né? Porque tinha o Rafinha aberto pela direita. Faz o facão, né? Entra em diagonal na infiltração Matheus Cunha. E oferece a possibilidade do passe pro Vinícius, que teve muita categoria e muita inteligência para dar assistência. Belo gol da seleção.
0: Brasil 2-0. O surfista Matheus Cunha e Léo Beltrão.
2: Luiz, só para trazer uma informação para você, nesse momento aquece o Rayan, tá? O Rayan tá aquecendo aqui, e eu vi o David Ancelotti falar para ele assim, ó, mais rápido, mais rápido. Eu não sei se o Rafinha vai continuar em campo. Tô vendo agora no gramado o Rafinha com uma postura, com uma linguagem corporal meio desanimado. Ele, durante a semana, foi informado que estava com muitas bolhas no pé e estava atrapalhando ele. Não sei se é isso ou se é outro problema, mas a gente deve ver o Rayan entrando no segundo tempo, ou quem sabe até daqui a pouco, viu, Luiz? Vamos ficar de olho nisso.
3: A gente está vendo aqui a imagem, né? Puxado o Matheus Cunha. O Rafinha tá com a camisa, tava com a camisa puxada um pouquinho. Ele tá lá no topo da imagem, agora levando a mão à cabeça, com um ar de preocupação, como destacou o Guilherme Beltrão. 2-0 pro Brasil, Ju Cabral. O Brasil chega ao segundo gol na mesma fórmula do primeiro.
4: E 35, faz o seu segundo gol aos 35 e vai demonstrando até aqui tudo que teve de melhor no ciclo. Enquanto a gente vai vendo aí o Rafinha caído.
2: Vem Rayan.
3: Vem Rayan ainda nesse primeiro tempo, então. Vamos ficar de olho, torcer pro Rafinha não ter nada de grave, né? Porque é um jogador importantíssimo da seleção brasileira. O Rafinha tá abaixado, tá ali conversando com os companheiros. E aproveitar também, né? 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Vinícius Júnior já tem a camisa do Brasil. 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Você que tá curtindo conosco, você que escolheu estar com a gente aqui na Copa do Mundo. 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Mas o Rafinha vai deixar o gramado. E vem aí o Rayan. Romário, 2-0 pro Brasil. O Rayan vem a campo, hein?
5: É isso. 2-0 Brasil. Hoje o Matheus Cunha se junta ao Vini Júnior e ao Paquetá, que para mim foram os dois melhores jogadores do Brasil do jogo anterior. E agora com essa entrada do Rayan, com certeza, ofensivamente, o Brasil fica até muito mais forte. Eu acredito, eu na minha opinião já perdi o que eu tinha, eu tinha falado que o resultado seria 3-0. Já vi que eu vou ficar para trás nesse resultado. O Brasil vai enfiar mais de 4 aqui hoje.
3: Vambora, Martim, vamos nessa, Romário. Casimiro Miguel, boa noite. O Rayan está em campo, Cazé.
6: Oi, boa noite. Será, Luiz? Será? Aí eu vou me emocionar. Aí eu vou me emocionar, mas assim, cara, o Rafinha preocupa, né? Vamos tentar entender o que que houve, tentar entender se é algo sério, se é uma lesão, se é só um cuidado. Mas vem Rayan, vem juventude, vem Brasil, vambora.
3: Fred, você tinha feito o chamado no gramado, Brasil fez o gol, 2-0, aquela coisa toda. Vamos aí embaixo, Fred.
7: E te chamei de novo. Primeiro detalhe da comemoração do primeiro gol do Matheus Cunha. Quem abraçou mais o Matheus foi quem perdeu a posição para ele, Igor Thiago. E na comemoração do segundo gol, Matheus Cunha apontou para uma pessoa. Quem foi, Romário?
5: Foi pra mim, pô. Ele tem bom gosto.
3: Bom demais! O baixinho Romário com a gente. Aí vem lançamento. O cruzamento pra área. Chegou Danilo. Casemiro manda o lançamento, chega no peito do Rayan, que vai pro chão, chega Danilo, vem pro drible da vaca, mostra qualidade, categoria.
2: Luiz.
3: E o Brasil vai recomeçar a jogada, Guilherme Beltrão.
2: Mais uma informação sobre essa questão de Rayan e Rafinha. O Fred me alertou isso no aquecimento. O Rayan foi o único jogador dos reservas que aqueceu com os titulares. Então pode ser um indício de que o Rafinha já não estava 100% e ia pro sacrifício. Então fica essa ideia aí do Rayan ter aquecido com os titulares e ter entrado no primeiro tempo ainda com o Rafinha lesionado.
1: Assim, se isso realmente aconteceu, aí você não pode colocar o Rafinha no jogo contra o Haiti, com todo respeito. Você tem a chance de estourar o jogador, melhor você preservar ele, roda o elenco, pelo lado direito você tem o Rayan, você tem o próprio Luiz Henrique. A gente tava vendo que o Rafinha não tava bem no jogo, né? Não tava conseguindo dar continuidade nas jogadas ali pelo lado direito. Então, é torcer para que não seja nada sério, né? Para que o atleta consiga se recuperar. E muito boa sorte pro Rayan, que é um garoto que é uma joia, que tem personalidade e que chegou com o pé na porta na Premier League depois de uma temporada fantástica no Vasco. Hoje é um dos protagonistas do Bannerman.
3: E amanhã o dia de Copa começa cedo, hein? A partir de meio-dia, será que Mendes vai ganhar mais minutos com a seleção da Holanda? Amanhã tem um grande jogo entre Holanda e Suécia, meio-dia, ao vivo aqui na tela da Cazé TV. Nesse sábado de Copa do Mundo, vai ser um sábado para lá de especial. Primeiro com Holanda e Suécia, são camisas pesadas, né? São duas seleções vice-campeãs do mundo. Entre as vice-campeãs mundiais que temos nessa Copa do Mundo, Holanda e Suécia. Aí, logo depois, Alemanha e Costa do Marfim. Outro jogaço, né? A seleção da Alemanha que goleou na estreia. A seleção marfinense que venceu o Equador. De uma das grandes estrelas da Copa, né? Até aqui, o Diomandé. Outro que tem uma história de vida, assim, com muita superação. Aí, Equador e Curaçao no grupo da Alemanha. Equador precisando de vitória. Curaçao querendo seu primeiro ponto na história das Copas. E fechando a noite, Tunísia e Japão. A partir de 11h59, que beleza, hein? É Copa do Mundo, ao vivo aqui na tela da Cazé TV no YouTube. Paquetá. Vini. Paquetá. Douglas Santos, ele dá o tapa em cima, manda o Vinícius da tua caneta. Olha só, no nosso intervalo, vamos girar o Brasil com as comemorações, hein? Vamos ver a reação do povo brasileiro aos gols, ao 2-0.
4: Como o Brasil consegue preencher melhor o setor, né? Quando tem a bola gira de um lado para o outro, como sempre tem o lateral, o ponta, um dos volantes pelo lado, né? Do lado direito, Bruno Guimarães, e como consegue envolver.
3: E aí vem o Rayan, ele é um tanque, hein? Ele parte para cima, linha de fundo, cruzamento, parte da marcação, escanteio para o Brasil.
2: José deu tiro de meta.
3: A gente fala, né, hoje em dia, com a intervenção do VAR também em escanteios, é mais fácil dar um escanteio. Se for tiro de meta, o VAR vai lá, entra e sinaliza a marcação correta de qualquer jeito. Tem a posse de bola, a seleção haitiana. Aqui na nossa posição de transmissão, ao lado do Casemiro Miguel, do Fernando Campos, da Ju Cabral, no gramado, Romário, no gramado. Guilherme Beltrão, no gramado também, Fred Caldeira, é Copa do Mundo ao vivo aqui na tela da Cazé TV, vamos até 51.
8: Ô Luiz, a gente tem que falar aqui dos nossos meio campistas de novo, viu? O primeiro tempo do Paquetá é sensacional, do Bruno também, muita combatividade, mas sem perder a criatividade também. O Brasil precisa disso.
1: Coragem no passe, né?
8: É isso.
1: O passe que rasga a defesa pra frente, não o passe de lado, né? Você tem que ter coragem pra jogar, hoje a seleção brasileira é muito mais madura nas suas ações.
3: Um pouquinho no nosso intervalo, a reação da galera brasileira, os dois gols de Matheus Cunha, inclusive em Bahia Formosa, no Rio Grande do Norte, onde ele cresceu, né? Ele que é paraibano de João Pessoa. Vamos trazer a reação também do público brasileiro. Tranquilidade do Bruno Guimarães. A bola vem para Gabriel Magalhães. Vini, já veio para a primeira fita, é difícil segurar o camisa 7 do Brasil, Vinícius Júnior, brecou, segurou, balança, Vini, levanta no veneno, fez o corte, a defesa, a bola é rebatida, passou pelo Casimir, seleção do Haiti tem dificuldade de sair de trás, Casimiro ganhou, professor,
8: deu falta, pelo amor de Deus.
9: Mas é, o Vinícius tem que ir para dentro mesmo do Arcos, que o Arcos está amarelado, hein? O Arquizo já está amarelado, já é o cara ali do combate, né, que fecha essa linha de 5, né, o ala
8: isso,
9: pela direita.
8: Foi por isso que ele não combateu, né?
9: Exatamente.
8: O Vini foi passando, e ele falou, se eu fizer uma falta aqui, eu vou ser expulso.
9: E a gente sabe que o Vini é esse jogador que vai para dentro em todas, né? Ele tenta muito. Então, assim, já está pendurado, pode arrumar uma expulsão.
3: Aí o Paquetá. Esse daqui é o Gabriel Magalhães. Final de semana de Copa do Mundo, gente, esse final de semana ele é especial, hein? Falei dos jogos de amanhã, depois de amanhã meio-dia também tem a Espanha entrando em campo de novo, precisando de recuperação, aqui vem Vinícius Júnior pra sair cara a cara, pra fazer mais um, Vinícius Júnior!

0: Brasil faz 3 a 0! É um show da seleção brasileira! Vai passando por cima em 45 minutos! Vinícius Júnior tá jogando demais, né? Uma assistência, o primeiro gol que saiu no rebote da finalização dele. Agora ele chega cara a cara e não perdoa. Que bola, hein? Que passe aqui do Paquetá pro Vinícius Júnior na arrancada. Ninguém pega mais. Essa conexão, né? Que vem desde a infância. Paquetá, Vinícius Júnior. Que passe do Paquetá. Que arrancada do Vinícius Júnior. Que gol do Brasil, Brasil 3, Haiti 0, Gil Cabral!
1: O Brasil buscava atacar muito essa profundidade, né, com espaço, com jogadores de velocidade, e quando acerta não tem jeito, é bola na rede. Agora que bola do Paquetá, como ele gira o corpo e isso faz com que o adversário não consiga pressionar ele. Que golaço do Brasil!
0: Casimiro, Miguel, essa dupla aqui dança junto, que se conhece desde criança. O Brasil faz 3 a 0. Vinícius Júnior veio pro jogo, veio pra Copa.
2: Deixa, Luizinho, deixa os garotos dançar, deixa brincar, que o jogo do Paquetá é pra emoldurar até agora, tá, Luizinho? É um jogo espetacular. Essa assistência dele é coisa séria, viu? É uma coisa de filme, e a coisa de filme é adulto, é mais 18. Isso é uma pornografia, uma hora dessa, meu Deus do céu. E o Vinícius Júnior, Luiz, eu vou dizer mais uma vez, tem gol do Brasil em Copa do Mundo, tem participação do Vinícius Júnior, seja com assistência, seja com gol, seja com finalização que gera o gol. Ele é isso aí, ele é protagonista, joga no set que ele resolve. Eu já falei e eu vou falar de novo.
0: E agora sai o cartão amarelo para o Francis Pierrot pela chegada pelo braço que deixou no rosto do Gabriel Magalhães. Pena do Campos, o Brasil veio pra Copa, hein?
3: É bola no cara, é o que o Cazé falou, bola no set, no protagonista, atropelando. Dois jogos de Copa do Mundo, duas grandes atuações, está entre os melhores jogadores até agora dessa Copa do Mundo individualmente, o Vinícius, que mostrou a categoria, né, de um jogador hoje muito mais completo, letal, né, gol em seleção brasileira, gol em Copa do Mundo. E o Paquetá faz um primeiro tempo de altíssimo nível. Sem bola, combate, energia para recuperar, né, para equilibrar esse time defensivamente, né, se doando muito sem a bola. E ele é um cara que pressiona muito bem, encurta muito espaço, e com bola entregando criatividade, né? Assistência primorosa do Paquetá.
0: Matheus Cunha, e o Brasil que precisava de um gol para igualar a Alemanha como maior ataque, fez outros dois, já é novamente o maior ataque da história das Copas. Que chegada do Paquetá, hein?
2: Gente, gente, que jogo é esse do Paquetá, Luizinho?
0: Chegada do Paquetá no carrinho.
3: Eu vou te falar, o Matheus Cunha fez dois gols, mas pra mim o melhor jogador do primeiro tempo foi o Paquetá.
0: Vai terminar o primeiro tempo, Brasil 3, Haiti 0. Tem bola na referência, Pierrot. E agora o Paquetá vem pro contra-ataque, o passe é pro Vini. Reclamação dos jogadores do Haiti de um puxão na camisa lá dentro do Gabriel Magalhães. Essa que pode ter sido a última investida do Brasil. E o árbitro já tá falando ali, não foi nada não, hein? Foi nada não. Vamos seguir o futebol. Vai acabar a primeira etapa, nós vamos girar o Brasil. Vamos ver a reação da torcida brasileira aos gols, ao momento desse 3 a 0, Brasil. Experiência. Apita o árbitro final de primeiro tempo. Que beleza, hein? Aí sim, 3 para o Brasil, 0 para o Haiti. Vamos começar o nosso giro de comemorações Brasil afora, exatamente em Bahia Formosa, onde cresceu Matheus Cunha no Rio Grande do Norte. Vamos ver lá. A vibração da galera, o sentimento do torcedor brasileiro. O Brasil vive Copa do Mundo de um jeito diferente, cara. O Brasil, e na Casa Cazé TV também. Essa Casa Cazé TV em São Paulo. Essa é no Rio de Janeiro, né? Demais, cara, no Piauí. Demais ter vocês com a gente nessa comunidade.
2: A casa tá cheia, Luizinho.
0: A Casa TV que tá tampando aí em São Paulo.
4: Pra fazer Matheus Cunha!
0: Pulsa Casa Cazé TV!
2: Que imagem! Que... E eu vou te falar, vai acabar o papel picado, hein? Vai acabar o papel picado aí! Porque do jeito que tá o Brasil, filho, esquece!
0: Uma comunidade na Amazônia também. Uma comunidade indígena.
2: Sensacional, sensacional.
0: Se piar com o Luca Bob trazendo esse cara. O Brasil é fantástico. O Brasil vive como nenhum outro país a Copa do Mundo. Fim desse primeiro tempo entre Haiti e Brasil. Brasil e Haiti. A emoção tá longe de acabar. 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
0: rapaziada. Olha lá, a Casa TV, a galera comemorando esse 3x0. Intervalo é música, é isso? Olha aí.
2: Calma! Volta pra cá, diretor, pelo amor de Deus.
0: 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Bom, Copa do Mundo é demais, hein?
2: Pô, muita
0: Copa
2: coisa.
0: Do Mundo é demais e estamos na segunda rodada. Primeira semana já foi. A segunda já. Semana tá pegando fogo aqui na tela da Casa TV.
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0: Um dos maiores da história. De frente pro gol. Ele não perdoa. É o Messi, o maior artilheiro da história das Copas.
4: Vai ver.
0: Só que você vive a história do começo ao fim da maior Copa do Mundo de todos os tempos. Estamos apenas começando a viver esses grandes momentos. Eu faço convite, espalhe a palavra, chama todo mundo.
2: Vem.
0: É Copa do Mundo na tela da Casa TV. É Copa do Mundo. Sim, a maior Copa da história. Vou fazer uma rápida pausa, a gente volta para os melhores momentos. 1, 2, 3, Brasil, 0, Haiti. E mais 45 minutos no clima da Casa TV. A gente volta já.
15: Tamo bem, vamos.

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24: Tamo de volta, você ligado em todo o Brasil aqui na tela da Cazé TV. Já a gente vai trazer os melhores momentos, já a gente traz os gols do jogo, mas eu quero comemorar com a galera, porque a gente bateu a nossa meta, que era de 33 milhões de inscritos.
25: Sim.
24: E aí, com isso, a Chevrolet falou, trouxe o recado. E agora é o seguinte, presta atenção,
25: Dona. Explica direitinho.
24: Dona, presta atenção, porque isso aqui te envolve também, tá?
25: Você que tá de casa, presta atenção.
24: A Chevrolet veio pra gente e ela compartilhou uma dúvida.
25: Ah.
24: Se ela fazia uma grande ação publicitária com o Donan,
25: ok,
24: ou se fazia uma promoção valendo um carro para nossa audiência.
25: Ô, louco.
24: E
26: qual
24: aí,
26: foi a decisão?
24: E aí ficou fácil.
26: Qual é? Qual foi?
24: É o seguinte, vamos fazer uma competição valendo um Sonic entre um fã e Donan.
25: Eu?
24: Isso. É.
25: Não, pera. Valendo o carro?
24: Isso, vale o Chevrolet Sonic.
25: Ou
24: vai ficar com o Donan.
26: Comigo.
24: Ou vai ficar com você, um de vocês, tá?
26: Eu vou ter que competir comigo.
25: O carro Sonic.
24: Isso, o carro
25: veículo.
24: Sonic. Isso, veículo.
26: Tá lindo, hein?
25: Meu Deus do céu.
24: E gente, aí você tem que gravar um vídeo, mandar pra esse QR Code, respondendo a seguinte pergunta. Por que você tem que ganhar o Sonic?
25: Aí é show, hein?
24: Vamos
25: é só isso.
24: Vamos escolher um de vocês. Um de vocês vai vir até a Cazé TV. Semana que vem.
25: Já agora.
24: E vai disputar com o Donão o carro. Pode vir.
26: Tô pronto, hein?
24: Vai levar, Dona?
26: Acho que eu vou dar mole?
24: É só até o final do Copa Zona, período pra você mandar o vídeo.
25: Galera, se, olha só.
24: Não é agora.
25: Pra você.
24: Galera, pede.
25: Entenda. É simples assim.
24: Isso.
25: Manda o vídeo aqui nesse QR Code agora, dizendo por que você tem que ganhar o Sonic.
24: Isso.
25: E a melhor história.
24: É.
25: A história mais... tem que ser uma história sensacional.
24: 15 segundos.
25: Até 15 segundos explicando.
24: Vai duelar com o Dona. Vamos fazer o seguinte, vamos para os melhores momentos. Brasil 3, Haiti 0. Vamos embora para os melhores momentos, Ju Cabral, Brasil 3, Haiti 0, Ju.
0: De um jogo muito bom do Brasil, né? Foram duas modificações, a entrada de Danilo e do Matheus Cunha, e um Brasil que fez muitas modificações no posicionamento, nas funções, e deu muito certo, né? Uma seleção brasileira que reviveu nesse primeiro tempo os bons momentos do Ancelotti durante o ciclo. Fazendo gol de contra-ataque, pressionando forte, conseguindo recuperar e acelerar, e também fazendo gol de construção. Acho que foi um primeiro tempo para o Brasil guardar e tentar reproduzir o tempo inteiro. Ligado, atento nas movimentações do Haiti. O Haiti tentava fazer um desequilíbrio de vantagem numérica por dentro. Paquetá e muitas vezes o Rafinha aberto do outro lado fechavam para impedir isso. E aí com atuações brilhantes, né? O Matheus Cunha desequilibrando, Paquetá fazendo um bom jogo, Vini Júnior sendo protagonista como se espera, Casemiro fazendo uma função diferente no entre linhas, flutuando um pouco mais tranquilo, com alguns jogadores dando bote, fazendo essa pegada mais à frente. Então acho que foi um Brasil com várias modificações certeiras. Oportunidades que teve, guardou, e é pra fixar isso.
24: E a galera vai cantando forte, o Brasil faz 3-0. Vamos embora pro segundo tempo!

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0: Aqui, ó. A imagem que ele fez aqui, ó, bem pertinho do Vinícius Júnior, é uma posição que a gente coloca como se você fosse o torcedor dentro de campo. Olha aí, o Endrick vem, o Igor Thiago vem também, o Ibanez, vieram todos os jogadores do Brasil, cara. Que imagem legal, imagem do nosso Fred Caldeira, ali atrás do gol, trazendo um ângulo diferente, né? Vivendo o jogo de um ângulo diferente. Casimiro vai voltar, Marquinhos também, Douglas Santos também, o Danilo, o Rayan tá ali sendo abraçado pelo Danilo. E aí, a experiência com
1: muito legal isso, né, cara? Muito legal.
0: E essa é a Copa, esse é o espírito da Copa. Do outro lado também tem uma cara de decepção de uma seleção haitiana que vai em busca. E essa camisa do Haiti eles vão guardar pra sempre. Com a bandeira do Brasil, a bandeira do Haiti e o pet de uma Copa do Mundo. Tá sorridente!
1: Agora, Luizinho.
2: Eu achei que era
1: Deu pra ouvir? Deu pra ouvir?
0: Mais ou menos, mas tinha um membro da comissão técnica do Haiti ali. O cara tava olhando pro Vinícius Júnior e pro Gabriel Magalhães, assim, com um ar de admiração, sorrindo. E eu tô sorrindo porque a galera chega junto, faz história, hein? Galera chega junto, faz história, quase 34 milhões de inscritos aqui na Cazé TV.
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0: O momento pede união.
1: O momento pede esse movimento.
0: Eu posso fazer um tutorial rápido aqui, Cazé?
1: Pega o tutorial. Quer colocar a nossa carinha ali, diretor?
0: Jogo rápido, diretor. Jogo rápido.
1: Pegue o seu celular.
0: Ó. Pegou o celular.
1: Desbloqueie o seu celular com o seu lindo rostinho.
0: Isso.
1: Aí você vai entrar no aplicativo do YouTube.
0: Aqui.
1: Aí você vai digitar ali na barra de pesquisa, Cazé TV. Dito, Cazé TV. Aí vai aparecer o canal.
0: Inscrito, ver canal.
1: Inscrever-se ou ver canal. Você vai se inscrever.
0: Isso aí você já vai ficar como eu, inscrito.
1: E, ó, olha o número subindo.
0: Agora, chega junto.
1: Tá você chegando, vambora.
0: Tem mexidos agora na seleção haitiana. Isidor. Vem aí o Dominique Simon. Também vem. Deixando o gramado o Arcus, né? O lateral direito estava amarelado. E saindo também de campo, apareceu o Casimir. Foi o Pierrot, outro amarelado. Os dois amarelados deixaram o gramado, Arcus e Pierrot.
3: O Isidor, que joga na Premier League, né? Jogador do Sunderland, de 25 anos, muita força física. Vai ser um jogador com uma característica diferente, né? O Pierrot é mais alto, um cara de uma estatura, né, muito forte ali dentro da grande área, né, que faz mais o pivô. O Isidor tem mais jogo por baixo também. E é um cara para tentar romper linha também com a potência que ele tem. E o Dominique Simon é um volante, né? Que joga na Liga da Eslováquia. E vai ser o cara encarregado ali a marcar o Vinícius Júnior, provavelmente.
0: Vamos nessa, a bola vai rolar pro segundo tempo. Mais 45 minutos de jogo. O Dominique Simon, o Donan lembrou, né? Joga na Eslováquia, mas ele passou na base do Paris Saint-Germain. Já jogou na Espanha, já jogou na Estônia, já jogou na Geórgia. Já deu um rolê grande aí na carreira. E a torcedora do Haiti tá sorridente, tá enfrentando o Brasil. Tá 3-0 pro Brasil, tá tudo bem. Tá tudo bem, vambora. Mais 45 minutos. Saída de bola da seleção haitiana. Vambora pro segundo tempo. Autoriza o árbitro, bola rolando para o segundo tempo na Filadélfia, com dois gols de Matheus Cunha, um gol de Vinícius Júnior, 3 para o Brasil, 0 para o Haiti. Vamos para mais 45 minutos de jogo, para o Brasil sair dessa segunda rodada na liderança do grupo. Nesse momento o Brasil é primeiro colocado no grupo C, se aproximando da vaga para a próxima fase. E a gente sabe que o jogo na próxima quarta-feira às 7 da noite contra a Escócia é um jogo determinante para a gente saber exatamente qual vai ser o posicionamento do Brasil no grupo. Por isso é importante aqui o Brasil fazer o máximo de gols possível, porque como foi o empate entre Brasil e Marrocos na primeira rodada, o primeiro critério de desempate é o confronto direto. O confronto direto vai estar igualado, certamente vai ser o saldo de gols que vai determinar quem vai ficar em primeiro lugar nesse grupo, imaginando que Marrocos também vai vencer o Haiti e provavelmente também vai vencer bem a seleção haitiana.
3: Mudou o esquema, né? O Haiti agora volta ao sistema de jogo que foi o sistema de todo o ciclo, né? Ele sai de uma linha de 5 e começa a jogar com uma linha de 4. Ele coloca um volante, para preencher um pouquinho mais

0: meio campo, né? E começa a jogar com uma linha de 4 nessa mudança tática aí do Sebastião. Minha.
1: E o Brasil tem a bola nos pés. A confirmação dos jogadores que estão em campo, né? Com duas mexidas da seleção haitiana. Vem bola pro Rayan. Se enrolou ali o Experience. Fez o recuo. Exatamente o Simão. Ele pôde entrar, já se apresentou pro jogo.
0: Ali com o primeiro homem de meio campo. E o Duvern, né? Vira o lateral direito. O Duvern, que é mais um jogador que atua na Europa. Joga no Gent da Bélgica. Já passou pelo Nantes também na Liga Francesa. Vai jogar agora como lateral direito.
1: E o lançamento. Bola pro Experience. Ele vem para dominar. Dá o tapa de calcanhar para a corrida do Providence. Chegou bem o Marquinhos. Passe de bola da seleção brasileira. Luiz. Também sair daqui hoje sem sofrer gols, com um grande resultado. Guilherme Beltrão.
2: Brasil nesse momento coloca alguns jogadores no aquecimento, tá? Alexandro, Gabriel Martinelli, Fabinho, Ederson e ele, Luiz Felipe Freitas. Hendrick e Felipe.
1: Deu o Hendrick em ação. Hoje o Matheus Cunha fazendo dois gols, mas não é pela atuação do Matheus Cunha. A galera quer ver o Hendrick porque o Hendrick é um jogador diferente. Ele é um jogador que atrai os holofotes, que tem uma estrela gigante. O Brasil hoje fazendo uma grande atuação contra o Haiti.
3: E aí, Luizinho, a mudança do Haiti tem a ver muito com a estratégia do Brasil nesse primeiro tempo.
1: Aqui o erro. Isidor. Ele vem de frente, Isidor bateu pro gol, no rebote, chegou Marquinhos para tirar. Danilo ali chegou pedindo desculpas pelo erro, a bola está nos pés do Vinícius Júnior, fez o recuo com o Casemiro.
3: Era um Haiti que tinha uma linha de 5 para um Brasil que pouco colocava a gente nessa última linha de 5. Era um Brasil que levava vantagem nisso, nesse setor, no corredor central, conseguindo envolver, atraindo, chamando e atacando a profundidade. Ele tenta reforçar e ter um pouco mais de combate no meio de campo para tirar essa liberdade da seleção brasileira. Vamos ver se vai conseguir.
1: E aqui vem descendo a seleção haitiana. Importante o Brasil se manter o tempo inteiro concentrado, combativo, querendo mais. Bruno Guimarães fez a finta. Aí foi empurrado. O juizão vai pegando a falta. Importante, né, Romário? O Brasil chegar aqui nesse segundo tempo, pé no acelerador para golear.
4: É, o Brasil tá tocando a bola rápido, tá atraindo a seleção do Haiti pro seu campo. Vai tentar botar uma bola rápida lá pro Rayan, pro Cunha, pro Vinícius Júnior. O Brasil tá muito tranquilo no jogo. Eu tenho certeza que, assim como foi no primeiro tempo, o Brasil vai fazer aqui muitos gols. Muitos que eu tô dizendo, mais uns 2, 3. Eu espero e acredito.
1: Vamos nessa! Tamo contigo nessa! Aí o Douglas Santos, prefiro dar uma cadenciada, a bola chega nos pés do Casemiro, o Matheus Cunha se oferece pro jogo, olha só. A gente citou isso no primeiro tempo, com os 3 gols, o Brasil vai a 241 gols, né? Deixando novamente a Alemanha para trás. Grande passe pro Rayan. Dominou, brigou, perdeu pro Experience. Amanhã a Alemanha enfrenta a Costa do Marfim, Matheus Cunha pressionou. AD, com calma o zagueirão, né? 36 anos de idade, zagueiro da LDU, teve calma para sair jogando. Esse aqui é Jean-Jacques. Jean-Jacques com Bellegarde. Vem para puxar o contra-ataque, o lançamento, a bola esticada para o Experience, bola do Brasil.
0: A gente vê como em várias oportunidades, né, o Cunha recua para articular jogo. Esse é o cara criativo, porque ele é um meia, né? Principalmente no United, ele é o cara que joga atrás de um camisa 9. Então ele não fica lá fixo, esperando bola. Ele vem, ele baixa para jogar. Para ser mais um jogador no meio campo. É muito importante essa movimentação do Cunha. Está fazendo uma bela partida, né? Não só por conta dos 2 gols, mas por tudo que ele entrega sem bola para pressionar o adversário para recuperar essa bola na pressão alta quando o Ancelotti quer. E essa movimentação dele para ajudar na articulação, Luiz.
1: A galera está participando por aqui. O Thiago Louvain, ele fala assim, esses países do Caribe não estão com nada. Thiago, há de se entender também toda a questão que vive nesse momento, não só histórica, como a... Olha o Alisson! Como a que vive no momento também o país, né? O Haiti como país, o país numa crise humanitária. A seleção haitiana sequer jogou as eliminatórias no Haiti, né? Jogou em outros países no Caribe. jogou em Barbados, em Aruba, jogou em Curaçao. Um país que, nesses últimos anos, teve mais de 50% da população precisando de ajuda humanitária para sobreviver. Uma crise realmente muito grave. O Haiti e alguns outros países, são pequenos países, né? Como o arquipélago de Curaçao, que também está nessa Copa. Veio o lançamento, Gabriel Magalhães só protegeu. Essa bola saiu em linha de fundo. Então, acho que é importante também contextualizar para o Haiti. É uma grande vitória estar disputando uma Copa do Mundo. Está jogando seu quinto jogo de Copa. Um país que chegou a vencer a competição que antecedeu a Copa Ouro, né? Copa Ouro vem de 1991 para frente, mas venceu em 73 a CONCACAF Champions. Então, há de se colocar em perspectiva o tamanho do jogo hoje para o país, para uma nação de pouco mais de 11 milhões de habitantes. Mais para frente o Alisson. Chegou a D. Fez o corte, o rebote fica com o Douglas Santos. Aí bota para correr o Vini Júnior. Muito mais ali pro AD. E toca curto. E aí olha como vem para ganhar na força física do Werner. Falta em cima dele.
3: E aí como já mudou, né? Como a gente já vê em algumas imagens, como os três jogadores de meio de campo do Brasil estão bem pressionados. Casimiro, o Paquetá, o Bruno Guimarães, e aí tem essa tentativa e movimentação do Matheus Cunha no entre linhas. E os dois zagueiros do Brasil também já mais pressionados. Então é um Brasil que já não tem tanta facilidade. Agora, aproximando, toques rápidos, já conseguiu envolver. É, tem outra mudança no Haiti também, né? É, tanto o Jean-Jacques quanto o Providence, eles não jogam mais por dentro, eles jogam tentando atrair a marcação.
1: E aqui vai se mandando o Vinícius Júnior. Bate pra frente o Placito. Jean-Jacques recuperando a bola. Tem o lançamento pro Experience. Experience mete essa bola em profundidade pro Isidor. Chegou bem o Marquinhos, acabou correndo um pouco, saiu pela linha lateral. Posse de bola pra seleção do Haiti. E amanhã tem Holanda e Suécia pra começar um grande dia de Copa do Mundo. Meio-dia! Ela tá lá na direita, né? O pessoal tá dando aquela moscada. Amanhã é meio-dia.
5: O Nermes perdeu.
1: Holanda e Suécia ao vivo. A Suécia que goleou a Tunísia na estreia. A Holanda que empatou com o Japão. É jogo grande, importante. A Suécia pode se garantir na próxima fase. A seleção da Holanda tentando a sua primeira vitória. Só que amanhã, a partir de meio-dia, tem Holanda e Suécia. Aí se mandando. Experiência brigou lá dentro. Conseguiu fazer o corte de defesa do Brasil. Mas já é um Haiti um pouquinho mais presente no campo de ataque na segunda etapa.
4: Foi assim no segundo tempo contra a Escócia. Aliás, o Haiti contra a Escócia foi um time competitivo, tá? Finalizou 15 vezes, né? Pressionou a Escócia, sufocou a Escócia na estreia da Copa do Mundo. E agora vai tentando sair um pouquinho mais. Isso pode ser importante para o Brasil atacar as costas de uma defesa que está um pouco mais adiantada, né? O Brasil também fica muito confortável quando tem o campo aberto, até pela característica dos seus atacantes, né? Matheus Cunha, velocidade, consegue atacar as costas da defesa, né? É um jogador que entrega um Brasil muito vertical ali ao lado do Vinícius Júnior e do Rayan também.
1: Próprio Casimiro.
2: Tonteado.
1: É, e aí? Brasil fez 3, ele quer mais! Vem lançamento pro Vini, que bola do Marquinhos! Vinícius Júnior balançou, Vini vem carregando, Vini tá na área, vai limpando, vai trazendo. E aí vem o passe pro Casimiro, Juizão, fez um bloqueio ali pro Casimiro, Juizão! Vem agora contra-ataque, Bellegard. Bola com Providence. Ele vem pra cima, Providence se levou pra linha de fundo, chegou pro toque atrás, essa bola tá viva na entrada da grande área, Bellegard tentou a finalização, foi pro chão. Bruno Guimarães, pra ganhar essa bola pro Brasil, o Vini tava voltando da posição de impedimento, não pode, hein?
4: E eu vou te falar, Luizinho, algo que o Romário já falou, né? É também uma atitude consciente do Brasil entregar essa bola, de atrair o Haiti pro seu campo, para botar velocidade, para vir para essa bola esticada, para explorar Vinícius Júnior, Matheus Cunha e Rayan nesse segundo tempo. O Brasil quer isso.
1: Olha o lançamento, fez o corte Marquinhos, o rebote com o Jean-Jacques, É uma seleção valente. Vem o cruzamento da seleção haitiana com muitos jogadores que atuam no futebol europeu. Bellegarde. Ele chega, jogador do Wolverhampton, mete esse lançamento aqui na ponta esquerda com Obidans. Ele vem para o levantamento na área, um raspada de cabeça, Alisson. Vai lá para ficar com a bola. Presidente da CBF, presidente da FIFA.
0: Ali em cima o Poatan com a camisa da seleção brasileira.
1: E ainda magoado, né? Um atraso.
0: Chama.
5: Vai zoar o Poatan?
1: Você que...
5: Falei que ele tá magoado, falei que ele tomou um atraso. Ele tá magoado. Ele vai voltar mais forte.
1: Chama. Também subiu de categoria, o nosso campeão.
5: Claro, claro.
1: Cara, errei muito Poatan já.
5: É?
1: É. É. Não, acho que eu não tenho carreira não. Ele falou assim, você narrou Poatan?
0: Você não tem carreira, você tem uma grande carreira.
5: Luiz tem história.
1: Pô, sou fã do homem. Trabalhando a bola por aqui, Paquetá. Se mandando o Vini Júnior. Vinícius, Paquetá dominou de costas, acelera, chegou Douglas para Vini Júnior, cruzamento, passa pelo Rayan, chega do outro lado, Matheus Cunha, 12 minutinhos desse segundo tempo,
6: Luiz,
1: vamos só ver esse ataque, Gabriel Magalhães deixa essa bola com Douglas, trabalhando com o Paquetá, Fred Caldeira.
6: Torcida brasileira pede Endrick.
1: É, e é uma esperança também nessa Copa do Mundo. A garotada do Brasil quer jogo, quer Rayan. Endrick, são meninos com muita personalidade. Com perna esquerda calibrada. Garotos que não querem saber quem está pela frente, né? Eles partem para cima. Douglas Santos. Subiu a bandeira.
2: Luiz.
1: E leva o Beltrão.
2: Você sabe que a KZTV está em cima do lance e não perde absolutamente nada, né? E o nosso querido Bruno Klein, de redes sociais, que está aqui no campo também fazendo conteúdo para a KZTV, ele pegou o Vini Júnior falando com o jogador do Haiti sobre o Rafinha. E o Vini fez um gestual de músculo posterior da coxa. A gente vai atrás dessa informação, logicamente, mas a conversa foi do Vini com o jogador do Haiti, falando que o Rafinha sentiu a lesão muscular na coxa. E vem duas alterações no Brasil agora, Luiz. Gabriel Martinelli e ele, Endrick.
1: Vem aí, frescor no ataque do Brasil. Vice-campeão da Europa com o Arsenal, Gabriel Martinelli, campeão da Premier League. O Endrick, que saiu do Real Madrid por empréstimo ao Lyon, jogou muito nos 6 meses que esteve no Lyon, por isso está nessa Copa do Mundo. Vem aí para fazer a sua estreia em Mundiais, o Endrick. Aqui, Ricardo Adê. O Haiti vai trabalhando a bola. A torcida brasileira vai subindo o volume. Aqui vem perigo. Casimir está na área. Ajeitou para quem vem de trás. É na jogada, Rayan. E aí, bateu na massa e seguiu com ela. Vai se mandando o Matheus Cunha. Esperou a passagem do Casimiro. Tem pela direita Danilo. O passe era para ele, né? O Vinícius lá em cima também queria essa bola. Casimiro recuperou. O Brasil vem de novo.
5: Oi. Essa bola é no camisa 7.
3: Realmente resolve. E o Matheus Cunha demorou para lançar a bola. Né? Ele já poderia ter lançado essa bola para o Vini, que estaria sozinho. Mas é isso. É um Brasil que com a bola no pé do Vini, ele consegue criar boas jogadas.
1: Esse daqui é Danilo. Rayan de primeira. Vem pra tabela. Rayan disparou. Já chegou Rayan. De mano é difícil parar. O passe ficou curto agora do Rayan. Também vivendo seus primeiros minutos em Copa do Mundo. Naturalmente tem uma pressão. Tem um ambiente. Ele geralmente pega essa bola, vai pra dentro e já... solta o canhotaço dessa vez, prefere o passe. Daqui a pouquinho vem duas mexidas do Brasil. Se mexe lá na frente o Isidor. Wilson Isidor. E a seleção haitiana segue com a bola. Janja. Delcroix. Rubem Providence. O Providence vem pra cima contra dois. Olha como aperta o Bruno Guimarães. Delcroix. Bellegarde, esse é o cara diferente. Bellegarde vem pra cima carregando, rabiscando, escanteio pro Haiti.
3: É um Haiti que busca muito mais os corredores laterais agora para atacar, né? O Providence agora é o tempo inteiro mais aberto, pega a bola, tenta ir para cima do Danilo. O Casimir pelo lado esquerdo é o cara que muitas vezes fixa em cima do Douglas Santos e arrasta para essa bola poder ser virada sem tanta pressão. É uma tentativa e o Brasil precisa se organizar melhor para impedir essas progressões pelo lado.
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1: Tem substituição. Aqui o cruzamento do Bellegarde, bola fechada. Alisson, sensacional!
5: E defesa, gente.
1: O Danilo fez o corte e defesaça de Alisson. A bola veio fechada. O AD é sempre ele, né? Cara de 1,90m na primeira trave. Defesa espetacular de Alisson Becker. Essa bola não entrou, não, professor. Não.
5: Maluco.
1: Não.
5: Não.
1: Vamos ver. Cabeçada do AD. Alisson fantástico na defesa.
5: Ele quer.
1: Depois o Danilo evitou. Essa bola não entrou.
5: E outro, você nem vê o replay, ele tem um relógio.
1: É.
5: O relógio apita essa bola entrar. Não entrou, nem passou perto.
1: O Brasil vem para duas substituições agora também.
2: Sai Paquetá e Cunha.
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1: Paquetá e Cunha deixando o gramado. Endrick vem aí. Gabriel Martinelli vem aí também. A galera vibra nas arquibancadas. O torcedor estava pedindo e ele agora vem para o jogo. 17 jogos, 4 gols com a camisa do Brasil. Atacante que volta ao Real Madrid nessa temporada, depois de empréstimo ao Lyon, campeão da Premier League, o Martinelli, com 23 jogos e 4 gols com a camisa do Brasil. E a galera vibrou demais nas arquibancadas.
0: 4-2-4, né? O Endrick e o Vinícius por dentro, o Martinelli pelo lado esquerdo e o Rayan pelo lado direito, agora com dois jogadores na base do meio campo, né? Casimiro e Bruno Guimarães. Ele renova o fôlego. O Brasil caiu de produção no segundo tempo, né? Caiu de ritmo também, né? Intensidade, né? Relaxou um pouco depois do 3-0 na primeira etapa. É, entrega mais essa bola para o Haiti. E agora tem dois jogadores descansados que também atacam muito bem as costas da defesa. Podem botar essa velocidade para aproveitar o campo mais aberto, né? Mais espaço para jogar. E o Martinelli é um cara que ajuda muito também nessa recomposição, né? Ajuda muito voltando na marcação ali pelo lado esquerdo.
1: O Dixon, Lúcio Dixon entrando com a camisa número 11 no lugar do Josué Casimir.
0: Ponta por ponta. O Dixon joga no UFC Dallas. No UFC Dallas joga nos Estados Unidos.
1: E o levantamento para a grande área. 20 minutos da segunda etapa. Bola levantada, Magalhães tirou de cabeça, deu sobra, furou, voltou, chute do Duverne, a bola vai para fora. O Brasil tá ganhando 3-0, segundo tempo, e a promessa da Brahma cada vez mais próxima de acontecer. 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E o recuo com o Placido. Bateu pra frente. Já rebate defesa do Brasil. Casimiro com Gabriel Martinelli. Subiu o pé do AD, falta favorecendo a seleção brasileira.
0: Os chat vem a loucura, né, com a entrada do Endrick. Todo mundo, bora Endrick! O Kevin dos Santos falou que vamos Endrick, a galera torcendo muito aí pela joia, o garoto de ouro do ataque da seleção brasileira, que é o camisa 9 com mais gols dentro do ciclo dessa Copa do Mundo. Tem 4 gols marcados o Endrick.
5: Dona, é importante a gente lembrar que, assim, tanto o Endrick quanto o Rayan são muito novos. Existe uma expectativa muito grande sobre eles, mas é importante que a gente tenha paciência também. 19 anos de idade para cada um. Então, assim, o Endrick, especialmente, tem uma expectativa gigantesca sobre ele. Galera, vamos ter calma. Porque ele tem muita qualidade e a gente não pode estragar o moleque. Entendeu, Luiz? Deixa que o talento vai sobressair.
1: E agora, o Magalhães falou assim, o Guimarães falou, vai, vai, pro Magalhães, né? Vamos ver. Essa bola vem pra área. Pro Casemiro, tocou pro meio, subiu a defesa, cortou parcialmente, ela tá viva, tirou. Simão. Toque de cabeça. Brigou bem o Bruno. Bruno Guimarães, boa bola. Vini Júnior tá na linha de fundo, tá na área. Vini Júnior pra trás, ficou em cima do Duverne. Essa bola não sai, o Simão recupera. Para tentar conectar o contra-ataque, chega dominando no peito o Gabriel Magalhães. Vamos ter a pausa para hidratação. O Brasil vai poder organizar novamente o time. Botar uma bola no gol nesse segundo tempo. Querendo mais, Bruno Guimarães na frente para Vini Júnior. Lindo passe, Vinícius Júnior na área. Rabisca, Vinícius. Aí ele ficou de costas, passe bem forte para Gabriel Martinelli. Bruno Guimarães dominou. Por baixo, Vini, deixadinha, Martinelli na trave! Tinha posição de impedimento, ia ser um golaço do Brasil. Nossa senhora, hein? A bola explodiu no travessão, no chute do Gabriel Martinelli. Vamos ver onde que foi o impedimento. Se foi do Vini aqui,
0: ô Bruno.
1: Não tenho certeza não, hein?
0: Não tava, não dava, acho que dava condição.
1: Foi uma defesaça aqui do Placido, né?
0: Acho que deu croada pra condição.
5: E mais uma bola espetacular. Nossa. E, meu Deus do céu, gente, ia ser um golaço.
1: Pausa para hidratação. Brasil vence por 3-0.
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1: 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Casemiro, 25 minutos quase, Matheus Coutinho tá ali no banco, estamos na pausa para hidratação. Chegou a hora, Casemiro.
5: Agora do quê?
1: Vou fazer um pedido pra galera. Primeiro eu agradeço.
5: Eu gosto de pedir, né?
1: Primeiro eu agradeço.
5: Agradece.
1: Porque a gente mais uma vez ultrapassou os 15 milhões de aparelhos conectados.
5: Muito obrigado, galera. Tem
1: mais de 16 milhões de aparelhos conectados.
5: Sim.
1: A maior transmissão da história do YouTube, né?
5: Se você está agora no chat, você faz parte da história.
1: Sinta-se parte da história.
5: Sim.
1: E venha fazer parte também desse grupo de apaixonados pelo esporte. Pelo menos, o Rafinha não está recebendo nenhum atendimento, não tem jeito em lugar nenhum. Ele está ali no banco, mas está com a cara de...
5: Uma cara de pesada, né? É. Vamos esperar e torcer pelo melhor para o Rafinha, viu?
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5: Esse é o momento.
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5: O louco.
1: Quando a gente mostrar o Real Madrid em campo, Vinícius Júnior jogando com a camisa do Real Madrid, junto
5: Manchester
1: com o
5: Mbappé.
1: Manchester
5: United do Matheus Cunha.
1: O
5: Anelof do Rayan.
1: Isso. A La Liga do Barcelona do Rafinha.
5: Beleza, hein?
1: Do Yamal. Você vai ver o Harry Kane em campo com a camisa do Bayern.
5: Tem que pagar alguma coisa?
1: Não paga nada. 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
5: Por quê? A galera se inscreve. Olha o número subindo lá. Olha lá.
1: E veio o Joseph aí na seleção haitiana.
0: Destaque na liga da Hungria. Joga no Ferencváros, né? 16 gols na temporada. O Joseph, para tentar dar um pouco mais de força pro Haiti, que tá mais competitivo no segundo tempo, né? Melhorou no segundo tempo, né? Tentando agredir o Brasil, tentando trabalhar mais a posse de bola. Então, tira o Providence e coloca aí o Lenny Joseph. Vai se destacando lá com a camisa do Frank Vargas.
1: E aí o domínio de bola do Isidor. Tem a dividida forte. Ficou sentindo o Gabriel Martinelli. Cartão amarelo pro Jean-Jacques. Vou aproveitar para passar no gramado, Romário. Endrick em campo com a camisa do Brasil pela primeira vez em Copas do Mundo, Romário.
4: É tudo que todo mundo queria, né? Um dos grandes jogadores dessa Copa do Mundo. Um jovem de 18 anos que tem despontado muito aí no futebol francês. É a nossa grande esperança. Entra num momento bem interessante do jogo, onde o Brasil tem 3 gols de vantagem. Infelizmente, me parece que o Brasil tirou um pouco o pé do acelerador. Mas o Endrick, a gente tem que estar sempre na atividade com ele, que a qualquer momento ele pode fazer aquelas que a gente conhece dele e fazer um gol aí e aumentar esse placar. O Brasil, na minha opinião, diminuiu um pouco o ritmo e com isso o Haiti, dentro do jogo, cresceu um pouquinho. Mas com tudo isso, o Haiti não tem como meter medo no nosso país, no nosso futebol e no nosso Brasil.
1: É isso, né? E o árbitro do jogo, né? A comunicação tem sido muito clara ali em campo do árbitro com os jogadores, não só nessa partida, como quase em todos os jogos dessa Copa do Mundo. Ele já aponta e fala assim: olha, eu já escutei, não é para vermelho, vamos jogar. E o cartão amarelo foi mostrado ali pro Danley Jean-Jacques. Toque de cabeça do Endrick, mas fez aí a falta o Endrick.
5: Mas aí o professor, ele é viciado em apitar também, pô. Mas vai gostar de apitar sim. Pô, meu Deus do céu, pô.
1: Recuo com o Johnny Placido. O Brasil, na sua história, venceu 21 dos 24 jogos contra seleções fora. Olha aqui, ó. Danilo vindo para recuperar essa bola. Recuo vem pro Alisson, a bola vem alta. Alisson deu a petecada. Chutou, tá bom. O Brasil venceu 21 dos 24 jogos contra seleções fora do eixo América do Sul, Europa, né? São 2 empates, somente uma derrota. E na história, contra seleções da América Central, foram 3 vitórias. 3 jogos contra a Costa Rica em mundiais.
2: Luiz.
1: Guilherme Beltrão.
2: O Danilo não foi tão amigo do Alisson nesse recuo agora, mas na parada para hidratação, o Alisson fez questão de chamar o Danilo no canto e deu até um beijo no rosto do lateral da seleção brasileira por conta do lance do escanteio, onde ele ajudou a tirar a bola em cima da linha.
5: Imagina, né, Luiz? A defesa que o Alisson fez, se tem o gol na sequência, é uma crueldade, né?
1: Uma defesaça, e aqui vem a bola parada de novo. Cruzamento vem fechado mais uma vez. Agora o Gabriel Martinelli estava lá para ajudar o time do Brasil. Esperança estava ali no balanço defensivo. Vem o recuo para o camisa 8, que joga no Nancy, na França. E todo o esforço do Jean-Ric Nebelgarde para ganhar a jogada. O Brasil volta a campo na quarta-feira. Brasil e Escócia. Na última rodada, o Brasil pega a Escócia em Miami. Quanto ficou no chão agora aqui o Danilo. Vem pra cima o Joseph. Falta marcada. Desde as 3 horas da tarde, a gente vai chegar no esquenta. Às 5 da tarde começa o nosso pré-jogo para Brasil e Escócia na quarta-feira. Contamos com você em mais um jogo da seleção brasileira. Ao mesmo tempo, né, a gente já vai ter a última rodada. Ao mesmo tempo, teremos o jogo entre Haiti e Marrocos. E aí a gente vai precisar esperar o final da rodada para saber no saldo. Desde que Marrocos, obviamente, vença também a seleção haitiana, que o Brasil também vença a Escócia, quem é que vai ficar em primeiro lugar? E é importante ficar em primeiro lugar para o Brasil não precisar ter um deslocamento maior. Ficando em segundo, vai ter que jogar no México.
0: Exatamente, por isso era importante apertar um pouco mais no segundo tempo, né? Um segundo tempo ruim da seleção, para tentar ampliar um pouquinho a vantagem, né? Construir um saldo. A seleção marroquina também tem condição de ganhar bem do Haiti na última rodada.
1: Sustentou o Endrick. Ajeitada do Ryan. Chegou Douglas Santos. Pra fora. Ele veio de frente pro gol. Tinham 3 jogadores do Brasil fechando. Ele tinha espaço pra bater. Pegou embaixo da bola o Endrick, hein? Ele segura, sustenta a pressão. O Ryan já chamou na ultrapassagem o Douglas. Nicolás Santos que bateu pra fora, os três fechando. Vini, Martinelli e Hendrick. Os três cheios de apetite.
5: Todo mundo quer ser o golzinho, né, Luiz? Verdade é essa. E a molecada fazendo a diferença, né? Bela parede do Hendrick, belo passe pro Rayan, que também achou o Douglas, que queria o seu golzinho. Tá fazendo um bom jogo o Douglas de novo, né? Um jogo seguro. Muito bom jogo.
0: Que jogo do Bruno Guimarães, cara. Mais um desarme dele, ganhando dividida, ajudando para sustentar esse meio campo na marcação e com bola coragem em várias oportunidades, o passe que rasgou defesa. Fazendo um grande jogo o Bruno Guimarães. Aliás, como ele cresceu de produção na era Ancelotti, né? Tá sendo o Bruno Guimarães que a gente acompanha semanalmente na Premier League com a camisa do Newcastle.
3: E aí a movimentação do Gabriel Martinelli é que faz a seleção brasileira conseguir finalizar pela primeira vez no segundo tempo, né? Como ele não fica fixo, aberto do lado esquerdo, como ele pisa por dentro, e a gente vai vendo a movimentação dele ali por dentro, ó, abrindo todo o corredor pro Douglas Santos. A troca de corredor rapidamente faz com que o Brasil desequilibre e consiga atacar, ser mais agressivo. O Brasil que sofreu um pouco com o meio de campo bem marcado nesse segundo tempo.
1: Boa bola, chegou Rayan, cavadinha aqui, bola, Hendrick! Gol! Ele é iluminado, subiu a bandeira, não. O gol tá anulado.
5: Não aceito.
1: Mas a luz do Hendrick ninguém apaga.
5: Não vou aceitar.
1: Recebeu do Rayan, um pouquinho à frente aparentemente.
5: Maldito bandeira.
0: Mas é impressionante como ele precisa de pouco pra marcar gol com a camisa da seleção, né? É iluminado, é diferente, é goleador. Poucos toques na bola, Luiz. Caiu na perna direita. É míssil. Pecado.
1: Uma pena, hein? 33 minutos. 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
2: Vem mexida a dupla do Brasil.
1: Quem é que vem aí, Guilherme Beltrão?
2: Vem Ederson e vem Danilo Santos. Vamos ver quem vai sair para entrar nos dois jogadores. Eu acho que o Bruno Guimarães é um dos que deve sair, porque eu vi ele se comunicando com a comissão técnica do Carlo Ancelotti em um tom de que estava pedindo para sair.
1: Tentou o passe o Rayan. Então duas mexidas, o Ederson foi uma convocação. E última hora, né, o substituto do Wesley. Passe bem por dentro. Isidor. Simão. Bruno Guimarães, hein? Bruno Guimarães! Wilson Isidor. Tenta o passe na entrada da grande área. Bellegarde. Rasga a defesa do Brasil. Tirou de novo o Danilo. O torcedor brasileiro quer mais um, né? Tá 3-0, os três gols marcados no primeiro tempo. Assim que terminar o jogo, vai começar o Copa Zona. Igor Rodrigues vai comandar com as entrevistas no pós-jogo, com o Guilherme Beltrão, com o Fred Caldeira, com o Romário, com a Fernanda Gentil, com o Chico Moedas, o nosso time todo no estádio da Filadélfia, trazendo as entrevistas dos jogadores do Brasil. Estaremos aqui no Copa Zona para debatermos essa primeira vitória da seleção brasileira. Cazé, Donan, Igor, eu vou estar nessa também. Copa Zona começa logo na sequência. Vai deixando o gramado aqui o Vinícius Júnior para a entrada do Danilo Santos com o número 18. Grande partida do Vini Júnior, mais uma dele com a camisa da seleção do Brasil.
0: Grande Copa do Mundo dele até aqui.
1: E o Bruno Guimarães vai saindo também para a entrada do Ederson.
0: Grande partida do Bruno Guimarães. Vai rodar elenco, tem que descansar, tem um jogo muito mais complicado contra a Escócia na última rodada. Tá certo o Ancelotti nessa gestão de grupo.
1: E o Vini que saiu agora, Ju, é o Superior Player of the Match, o melhor jogador em campo, lembrando pra galera sem beber com moderação.
3: Ah, ele fez um grande jogo, né? Protagonista pelo lado esquerdo, as boas jogadas de um contra um passaram por ele, ele foi muito protagonista no jogo. Mas o Matheus Cunha também foi muito bem no jogo, né? Fazendo dois gols, enfim. Mas o Vini, acho que nessa questão do desequilíbrio no um contra um, acho que é o grande protagonista, é o que a gente espera dele. E hoje ele foi muito isso.
1: Você bota também no QR Code que está na tela, a saída agora do Jean-Ric, né, Bellegarde, para a entrada de Derek Etienne Jr. Joga no Toronto, joga na MLS. Vem lançamento, boa bola pro Martinelli. Dominou bonito o Martinelli, o goleiro tá fora. Martinelli segurou, prendeu, ajeitou. Ederson tá na área, vem cruzamento para o Endrick, tirou a dele. Brigou ainda o Ederson, vambora, Juizão. Ele deu falta do Ederson.
5: Ô Luiz, eu vou te ser sincero, tá?
1: Veja, Casimiro.
5: Eu tô vendo a maioria dos jogos que dá pra ver na Copa do Mundo, 99,9% eu vi. Eu honestamente, tá? Esse é o hábito que eu vi mais dar esses contatinhos assim, sabia? Porque a famosa faltinha, olha o detalhe, cara, o detalhe. A gente vê, de verdade, tá? A gente vê vários e vários e vários jogos com a porrada comendo, filho. Chegada, trombada, e o juiz deixa seguir. A gente pegou o parador, a verdade é essa.
1: E uma pena, né? Ele fez ali a comemoração, vibrou, mas estava em posição de impedimento. O Brasil teve dois gols anulados por impedimento nessa noite. Próxima quarta-feira, desde as 3 horas da tarde, já no clima do jogo, Brasil e Escócia. Daqui até lá, simplesmente todos os jogos da Copa do Mundo. Só aqui na Casa TV, do início ao fim, você tem todos os detalhes da Copa. 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Então amanhã já tem um dia inteiro, né? Um dia cheio de Copa do Mundo. Hoje ainda tem mais jogo dessa Copa. Enquanto estiver rolando a Copa Zona, já vai estar rolando também a live de Turquia e Paraguai, você acompanha ao vivo. Logo na sequência, então vamos fazer o seguinte: vamos sair com o nosso pós-jogo do Brasil, vamos debater tudo que tem para debater, nós vamos ter as entrevistas no gramado e você vai ter a opção de escolher. Quer ver o pré-jogo e quer ver Turquia e Paraguai? Vai estar na sua disposição também. E aqui vem descendo o Joseph. Chega bem a marcação do Brasil. Dixon briga pela bola. Ederson. Não tinha ali a opção do lateral, né? O Danilo tinha se mandado. Por isso o recuo no Alisson. Tá faltando um golzinho só nesse segundo tempo, né? Pra ficar bonito.
5: Pra coroar, né?
1: Pra coroar. Pra fazer aquele 4-0. Pra transformar a vitória em goleada. Etienne Júnior. Chegou bem a marcação. E lembrando que, diferentemente das outras Copas, agora o Casemiro foi pro chão. Nos últimos mundiais, né? E vale só. Tínhamos sempre os cartões zerados. Agora os cartões são zerados em dois momentos. Logo após a fase de grupos, então o Casemiro tem dois cartões amarelos. Perdão, ele tem um cartão amarelo. Com o segundo cartão amarelo, obviamente tem a suspensão automática. Se ele carregar somente um cartão amarelo após o fim da fase de grupos, os cartões são zerados. E também após as quartas de final, os cartões também são zerados novamente. Então os jogadores têm aqui três partidas até a fase mata-mata. E depois 16 avos, oitavas e quartos, também três partidas até que os cartões sejam zerados após as quartas de final.
3: Agora é impressionante como esse Brasil variou ao longo do jogo, né? Começou marcando um 4-1-4-1, passou para um 4-4-2.
1: Olha aqui o Etienne Júnior, a bola vai ficar com o Alisson.
3: Voltou a marcar agora num 4-1-4-1, Casemiro fazendo um papel importante quando vem para esse entre linhas, balançando bem de um lado para o outro. O Brasil já teve quatro homens no meio de campo, já teve três, voltou a ter dois, agora volta a ter três homens no meio de campo. O Ancelotti foi fazendo várias variações em um determinado momento, até no gol anulado do Endrick, que a gente observa como também o momento com a bola no pé mudou. Dois laterais bem abertos, tanto o Gabriel Martinelli caindo por dentro, quanto o Rayan caindo por dentro, que foi quem fez o passe de assistência, criando muita vantagem numérica por dentro e liberdade para jogar. O Brasil precisa deixar esse jogo muito vivo na cabeça para tentar reproduzir muitas coisas.
1: E daqui a pouquinho o nosso pós-jogo, os jogadores vão passar naquele nosso estúdio padrão, vamos ter aquela resenha pós-jogo.
5: Aí sim, hein?
1: Vamos ter a nossa posição também para acompanhar os jogadores nessa saída. São duas posições diferentes. E hoje vai ser um ambiente um pouquinho mais tranquilo, né? Brasil fazendo 3-0. Hoje também com o Romário conversando com as estrelas do Brasil. Fernanda Gentil, Romário, Guilherme Beltrão, Fred Caldeira, Chico Moedas, o nosso time todo trazendo esse pós-jogo da vitória, por enquanto, de 3-0 do Brasil para cima do Haiti. E no Copa Zona, teremos o comando do Igor Rodrigues. Casimiro Miguel vai estar lá, Donan vai estar lá também. Eu vou me deslocar também para o estúdio 12 da Cazé TV para o nosso pós-jogo. Peraí, finalizações poucas, né? 6 finalizações do Brasil, sendo 4 certas, e 4 finalizações do Haiti, sendo uma certa. Para o jogo 3-0, um aproveitamento altíssimo do Brasil, mas vamos lá, né? Poucas finalizações. Tudo bem que o Brasil fez 2 gols anulados por impedimentos milimétricos, teve algumas outras ocasiões que foram, como a do Gabriel Martinelli, que bateu no travessão também por impedimento milimétrico. Havia mais. Vem Isidor. Invadiu a área. Isidor! Alisson! Bem, Alisson! Bem, Alisson! O Brasil sai de campo com baliza 0. Para não sofrer o gol, Alisson faz a defesa. Cobrança rápida, curta, já feita. Joseph pediu. Etienne bateu fechada. Fez o corte e defesa do Brasil. Alisson chegando a 80 jogos. Em 45 desses 80 jogos, contando com o de hoje, não foi vazado. É a terceira Copa do Mundo como titular. Só ele, Gilmar e Taffarel, em 3 Copas seguidas, titulares do Brasil. Simão e o valente time do Haiti, que brigou, que perde por 3-0, sofreu 3 gols no primeiro tempo e que vai partindo para cima para tentar um gol de honra, um gol que seria muitíssimo celebrado. Haiti na sua história em Copas, né? Também, vamos lá. Só pegou na estreia em 74 a Itália. Olha o tiro de longe, que era então vice-campeã do mundo. Perdeu da Itália 3-1. Depois pegou a Polônia, a melhor Polônia da história. Tomou de 7-0. Aí pegou a Argentina. Tomou de 4-1. Aí vem pra Copa do Mundo de novo. Depois de 52 anos, cai logo no grupo do Brasil. Não é fácil. Ao mesmo tempo, tem toda a glória, toda a honra de jogar contra essas gigantes do futebol mundial. O Rafinha, essa é a preocupação que a gente traz do jogo de hoje. Não a preocupação se ele tem que continuar sendo titular, se tem que ser substituído pelo Rayan, como entrou hoje. A preocupação é com a questão física. E olha só, pela segunda vez na história, o Brasil coloca em campo 2 jogadores com menos de 20 anos. Na outra, 58, Pelé e Mazola. Então fica aqui esse registro legal. E 58 deu nós, né? E aqui vem o lançamento para Etienne Júnior. Chegou na grande área. Etienne, pé direito, limpou ainda. Ele vem fazendo fila. Etienne segura. Faz o passe. Aí o Joseph, esse é o Dixon, veio pra cima, brigou, a bola retomada pelo Brasil, e a posição de impedimento aí, professor, Dixon,
5: você é muito bom narrador, você é muito bom narrador,
1: subiu a bandeira, posse do Brasil,
5: você não é só um rostinho bonito não, porra, você é muito bom,
1: tem que subir a bandeira, professor,
5: tu pediu e atendeu, tu tem muita moral, mano. Tu não tava, né?
1: É, não sei também. Tava no limite.
5: Tu é ruim.
1: Pelo sim, pelo não, ele vem com a gente. Tá vendo, Diego Cabral?
13: Muito bom. Que é isso?
1: Ele tá bom, né? Ele tá com nós. Bandeira lá de lá, que é o Diego Sánchez. Vamos até 50 minutos. Como o cronômetro para em 90, vamos ter 5. Nesse período de acréscimo, torcida brasileira comemora. Danilo. Vai chegar o Marquinhos. O Brasil no segundo tempo, claramente numa rotação mais abaixo. A bola chegou pro Casimiro. Bom passe. Quando chega no Endrick, ele acelera. Danilo, tem Martinelli. Marcou ali de impedimento. Chegou Martinelli na grande área. Martinelli bateu cruzado. Ederson furou. Ele teve a chance de fazer o... E ele faz isso muito bem, né? Essa entrada na área, ele tem essa característica. Ederson! Teve a chance do quarto. Aqui vem Simon. A gente se reconhecer também toda a valentia, toda a briga dessa seleção haitiana, que agora tá aberta no contra-ataque. Martinelli, Rayan pediu, vem bola para Endrick, filtrou. O Rayan tá entrando sozinho pelo outro lado. O Brasil vai recuperar essa bola de novo, hein? Vambora, Casimiro. Vambora, Casimiro, para chegar e fazer o quarto. Danilo. Danilo falou, olha, se você quer um lateral que ultrapasse o tempo inteiro, não sou eu, mas se quer um lateral que vai saber a leitura de quando ultrapassar, de quando chegar, de quando subir, de quando descer, de quando marcar, esse cara sou eu. Rayan, falta do Adê. Tomou uma pancada por trás o Rayan. Mais 3 minutos de jogo. Aí a pegada em cima do Rayan. Torcida brasileira faz festa. Tem a bola parada o Brasil. Danilo do Botafogo é um cara de... Tudo bem, cobranças mais próximas, né? De mandar essa bola, inclusive, direto pro gol. Tem a possibilidade de levantar essa bola na área. Danilo levantou, bola caprichada. Era pro Magalhães. Fez o corte, a defesa. Aqui o Joseph puxando o contra-ataque. O Brasil tá bem montado na defesa. O Joseph carrega. Que bola, hein, Joseph? Etienne Júnior. Ele vem pra balançar. Etienne Júnior. Fez o passe, olha o chute de longe, Alisson! Não quis segurar, espalmou essa bola pela linha de fundo, escanteio. E o Etienne Júnior, né? De um companheirismo, porque ele tá na Copa do Mundo, tá 3-0 pro Brasil, ele já tem 3 possibilidades de abrir, bater em todos e buscou a melhor opção, o passe. Etienne Júnior levantou, venenoso, toque de cabeça, subiu, mandou pro meio. Subiu a bandeira. Subiu a bandeira. A disposição de impedimento do Werner. Daqui a pouco vai começar o Copa Zona. É o nosso pós-jogo. É onde a gente escuta os jogadores do Brasil. Nós temos um lounge, uma sala, um espaço só nosso.
5: Conchegante.
1: Isso, para recebermos os jogadores da seleção brasileira. Nós temos Fernanda Gentil, temos Romário, Chico Moedas, Fred Caldeira, Guilherme Beltrão. Todos eles estarão deslocados para as entrevistas do jogo. A gente acompanha tudo que tem a falar os jogadores do Brasil. Estaremos aqui nos nossos estúdios com o comando do Igor Rodrigues, com o Casimiro Miguel, com o Fernando Campos. Eu vou para lá também, vou para a nossa resenha, para o nosso Copa Zona. Acabando o jogo, começa o Copa Zona. O Brasil encaminha sua vaga. O Brasil faz 3-0. Agora é olhar para quarta-feira. Quarta-feira, Brasil e Escócia, desde as 3 horas da tarde, já trazendo o esquenta para o jogo para vocês. A partir das 5, o pré-jogo direto do estádio também. Brasil e Escócia, quarta-feira, para garantir a primeira posição, para colocar o Brasil numa trajetória do ponto de vista logística mais tranquila nos Estados Unidos, sem precisar viajar para o México. Brasil 3, Haiti 0. O Brasil volta a ter o ataque mais positivo da história das Copas. Entrada um pouquinho mais descalibrada agora do Rayan, né? O juizão vai contemporizar, não veio nem no cartão, né? Agora o juizão, muito amigo.
14: Luiz.
1: Oi.
14: O árbitro é bom.
1: É bom, né?
14: O árbitro é bom porque...
1: Nossa, que forte o contato.
14: Foi sem querer, que ele falou pra mim que foi sem querer.
1: Acabaram o jogo!
5: Olha a reação do Vinícius Júnior depois.
1: Levantou!
5: Sem sacanagem, Luizinho. Depois a galera do YouTube volta aí e vê a reação do Vinícius Júnior.
1: Apita o árbitro, é fim de jogo! Brasil 3, Haiti 0. A primeira vitória nessa caminhada rumo ao Hexa. Com 2 gols de Matheus Cunha, com 1 gol de Vinícius Júnior, com um grandíssimo primeiro tempo da seleção brasileira. O Brasil chega a 4 pontos e está na liderança do Grupo C. Quarta-feira é contra a Escócia. E aí sim, vamos saber qual vai ser o caminho do Brasil, pelo menos do ponto de vista logístico, para a fase final da Copa do Mundo. Vamos embora para o nosso Copa Zona. Eu quero o nosso lounge com Romário, com Fernanda Gentil, com Chico, com Beltrão, com Fred Caldeira, mas agora Igor Rodrigues, o Brasil venceu a primeira na Copa, vamos embora pro Capazona.
15: É isso, Luiz Felipe.
1: Boa noite, hein?
15: Boa noite, meu velho, hoje o clima vai ser gostoso nesse estúdio, depois da estreia, que o negócio tava aqui, a gente se cutucando, a gente aqui não tava tão bonito, hoje não, a seleção brasileira vence a primeira na Copa do Mundo, faz um bom primeiro tempo, o Brasil, regido por Vini Júnior, muito bem em campo, com o Paquetá jogando bom futebol, com o Endrick em campo, que tanto pedimos, tanto falamos, Luizinho, o Endrick entrou na segunda etapa, chegou a balançar a rede, num passe do Rayan, mas o gol foi anulado, enfim, temos muita coisa para falar, daqui a pouco voltando pro estádio, Fred Caldeira na beira do gramado, Fernanda Gentil com o Romário, daqui a pouco a entrevista com a galera, Chico e o nosso Guilherme Beltrão já se posicionando no estúdio da Casa TV, lá no estádio da Filadélfia, e agora um abraço aí dos jogadores, é o Brasil vencendo finalmente a primeira partida na Copa do Mundo, ficou tudo para decisão agora na última rodada da fase de grupos, tem simplesmente um Brasil e Croácia, jogo no dia 24. Vamos passar por tudo. Hoje vamos dar nota para os jogadores.
1: Vamos?
15: Hoje vamos.
1: Ah, é?
15: Já começa a preparar. Já começa a preparar, Luiz Felipe Freitas.
1: Vamos dar nota para o professor também, para o Ancelotti?
15: Ah, eu acho que a gente deveria.
1: Vamos.
15: Eu acho que a gente deveria, porque a gente tem que montar o Brasil que a gente quer para enfrentar a Escócia no dia 24.
1: Jogo hoje, foi duro entre Escócia e Marrocos, hein?
15: Foi muito duro. A gente estava acompanhando tudo na Casa Cazé TV. Então vamos falar muito sobre o Rafinha, que passou rápido na imagem, saiu no primeiro tempo. Será que preocupa? Será que não preocupa? Obviamente o exame não vai sair agora, mas a gente vai começar a pensar. Como é que fica, Luiz? O Brasil sem o Rafinha, possivelmente, né? Saiu com a dor muscular, com a mão ali na posterior da coxa. É o que pareceu.
1: É, e a gente fica preocupado, né? Porque é um jogador importante, é um dos melhores jogadores do mundo. Com isso ele demonstrou na última temporada, nas últimas temporadas com a camisa do Barcelona. Mas agora o Brasil não pode mais convocar ninguém, caso tenha alguma lesão, Rafinha. E no fim, o Ancelotti, ele conhece muito bem todos esses 26 jogadores, todas as alternativas que ele tem para fazer o time do Brasil andar, caso precise.
15: É, hoje o Rayan, por exemplo, entrou fazendo aquele corredor que o Rafinha, né, é colocado como titular para fazer. O Ancelotti tem o Luiz Henrique, um cara até com mais minutos aí sob o comando do Ancelotti na seleção brasileira. Importante, inclusive, nas eliminatórias para a classificação do Brasil para a Copa do Mundo. Enfim, vamos conversar sobre isso. Vamos passar pelos outros jogos também da rodada. Ainda tem jogo para rolar. Enfim, tem tudo para a gente falar. Mas também temos que ouvir o mister. Ouvir Carlo Ancelotti, que vai falar agora na saída do campo.
16: Sim, aqui vai jogar melhor a primeira parte. Com mais qualidade no jogo, mais intensidade, acertado na frente, então melhoramos, hoje temos que melhorar o próximo jogo.
17: Dois gols que acabaram anulados por impedimento, foi por pouco, essa diferença de gols que foi de 3, poderia ter de 5, de alguma forma?
16: Eu creio que na frente combinaram bem, acertaram, marcamos 5, desafortunadamente todos anularam, mas creio que o equipo jogou bem.
17: Obrigado, parabéns pela vitória.
15: Hoje, mais tranquilo.
5: Simpático, né?
15: O Guilherme Beltrão, canela.
5: É.
15: Depois do empate contra o Marrocos. Hoje eu achei um Carlo Ancelotti, obviamente, brincadeiras à parte, mas também conquista a sua primeira vitória como um treinador de seleção.
5: Maneiro,
15: aí,
5: Cunha,
15: Copa
5: com
15: do
5: a camisa
15: Mundo.
5: Do Haiti, trocou camisa com o jogador.
15: O legal, o Cunha viveu certamente uma noite, né, inesquecível na vida dele, uma noite inesquecível com a camisa da seleção brasileira, e tem motivo o Ancelotti estar mais tranquilo hoje, obviamente, do que contra o Marrocos.
5: Claro.
15: Um bom jogo do Brasil, Cazé, boa noite.
5: Boa noite, Igor. Um bom jogo do Brasil, um excelente primeiro tempo, um segundo tempo, é óbvio, né, o primeiro tempo ele cria uma expectativa que o Brasil vá fazer chover na segunda etapa, né? E não foi assim, mas foi um bom jogo do Brasil, foi uma boa resposta do Brasil, principalmente.
15: Precisava, né?
5: Precisava bastante. Mais um jogo espetacular desse aí, o Vinícius Júnior, o craque do Brasil na Copa do Mundo, tem chamado a responsabilidade. Tudo que o Brasil produziu de importante, principalmente no primeiro tempo, passou pelos pés do Vinícius Júnior. Então, assim, uma pena o Rafinha ter se lesionado, vamos esperar, né, para entender. Mas o Brasil, Bruno fez uma grande partida, o Paquetá fez uma enorme partida.
15: Uma partidaça, cara.
5: Uma partidaça do Paquetá. Eu gostei do jogo do Danilo, eu gostei mais uma vez do jogo do Douglas. Acho que o Alisson foi muito bem também quando foi exigido. Eu acho que essas pequenas mudanças, esses pequenos ajustes vão acontecer durante a Copa. Que bom que o Ancelotti não teve medo de fazer para o segundo jogo. Eu acho que tem coisas para ir ajustando, tem coisas para ir mexendo e
18: E é isso. Importante também a estreia do Endrick, importante a estreia do Rayan. Tem que entender que são moleques, são garotos de 19 anos e que vão oscilar sim e que vão sentir esse peso da estreia, uma Copa do Mundo. Mas eu acho que o Brasil leva importantes lições nesse jogo aqui hoje, Igor.
15: E o reflexo é imediato, por exemplo, aqui no chat.

0: Porque o nome não tá no scout, ali na hora de marcar o gol, mas jogou demais. Vamos ouvir o Casemiro, daqui a pouco a gente tá de volta aqui para falar e muito com o Luiz Felipe Freitas aqui.
1: Pela vitória, primeira vitória na Copa, além do resultado que era importante, a diferença de gols também, o que é que você destaca dessa noite, por favor?
2: Além do resultado, acho que o empenho da equipe, né? O empenho muito completo desde o começo. Um jogo muito bom, a gente sabe que é Copa do Mundo, não tem jogo fácil, estamos vendo muitas seleções que estão empatando, tá perdendo jogos, então esse é o espírito. Acho que a ansiedade da estreia já passou, agora vamos melhor. Jogamos melhor hoje, tiramos já o peso da ansiedade da estreia, eu acho que esse é o caminho. Ainda falta muito, precisa melhorar, a gente sabe que precisa melhorar, mas uma boa vitória.
1: O Haiti teve uma chance ou outra no segundo tempo, mas o Brasil, depois de 6 jogos, volta a não sofrer gols. Para vocês que fazem parte do sistema defensivo também é importante?
2: Muito importante, acho que é muito importante. Acho que o princípio de uma Copa do Mundo para vencer, acho que é não sofrer, né? O Alisson muito bem, é o sistema defensivo. Claro que a parte defensiva começa lá na frente. Acho que foi uma partida muito completa. Estou de parabéns, acho que esse é o caminho.
1: Parabéns, obrigado, Casemiro.
0: Tá aí o Casemiro então, Doran, agora sim. Vamos descobrir quem foi o cara do jogo, mas o Cazé destacou e o Paquetá realmente fez um primeiro tempo assim exuberante.
3: Muito bem, né? Muito boa noite, Igor. Boa noite, Cazé. Boa noite, Luizinha. Todo mundo está com a gente aqui no Copa Zona. Para mim, o melhor em campo foi o Vinícius, participando de todos os gols da seleção brasileira. Já foi muito bem contra o Marrocos. Hoje, de novo, se destacando, sendo protagonista, né? Recebendo bola pelo lado esquerdo, desmontando defesa em velocidade, fazendo gol. Né, dando assistência, jogando com muita inteligência. Gostei do primeiro tempo do Brasil. Acho que o primeiro tempo do Brasil de mais imposição, com mais intensidade, recuperando bola, né, conseguindo ter um ataque com movimentação muito interessante, né, ali principalmente com Matheus Cunha e Vinícius. O meio campo com Paquetá e com Bruno Guimarães, os dois, em uma grande noite. Eles jogaram muito bem, sem a bola, se dedicando, ganhando as divididas, fazendo o time andar com passe corajoso. Tem que ter coragem para jogar futebol, tem que ter coragem para jogar uma Copa do Mundo. Não é só o passe de lado. Os caras quebrando linha defensiva, né? Botando velocidade, acelerando esse ataque e deixando esse ataque muito mais potencializado pela característica deles. Mas eu não gostei do segundo tempo, tá?
0: Daqui a pouco eu vou falar muito do segundo tempo, mas vamos voltar para Filadélfia, Luiz, porque o Rayan está do lado do baixo.
4: Boa noite,
0: boa noite. Boa noite para vocês, gente.
5: Boa noite, queridos amigos Cazé TV, já aqui com o Rayan agora, eu, Romário e Rayan, estou muito bem posicionada. Estava conversando aqui com o Rayan, Paquetá pode chegar também se quiser, Vem vindo. Vem junto, vem geral, Cazé TV, pô. E aí, garoto? Tudo bem? Isso que vocês estão falando comigo aqui, molhadinha, suor, já é banho?
6: Suor.
5: Entendi, interessante. Rayan, me diz uma coisa. Você, a gente estava conversando aqui antes de começar o papo oficialmente, finalmente estreamos, né? Agora chegamos na Copa.
6: Sim, verdade. É muito importante essa vitória pra gente, que dá muita confiança pro resto do nosso caminho. Agora seguir trabalhando, que tem mais batalha aí pela frente.
5: Romário, quando quiser, por favor.
7: Eu queria perguntar ao Rayan, como é que foi essa estreia de Copa do Mundo?
6: Rapaz, te falar, eu tava meio ansioso, mas depois que entro dentro do campo, esse peso sai, fica um pouco com a perna tremendo, mas depois que pega a primeira vez na bola, o peso sai. Estrear com essa vitória foi muito importante, agradecer a Deus por isso, é seguir trabalhando.
5: Ele tá bonitinho, todo protocolar, né? Tudo bom, você sai, maneiro, resposta legal. Estreou na Copa, é isso mesmo, tem que ser mesmo, protocolar, depois você vai quebrando esse gelo. Paquetá, você já tem mais experiência, já mais jogos pela seleção brasileira, hoje realmente um desempenho bem diferente do primeiro jogo do Brasil, você tá sendo muito elogiado nas redes sociais, já vou te adiantar isso, tá? De nada por isso, depois você vai ver. Quero saber do seu... Da sua avaliação do seu desempenho mesmo. O que você achou do Paquetá hoje?
8: Ah, cara, acho que muito feliz pelo desempenho. Acho que não só meu, como de toda a equipe. Primeiro jogo, um jogo muito ansioso, né? De estreia, a gente sentiu um pouco. E acabou deixando a desejar na qualidade, que é uma coisa que a gente tem, a gente precisa colocar pra fora. Mas também não se esconder, né? Tentar criar, tentar construir. Hoje as coisas fluíram bem, a gente conseguiu construir a vitória desde o início. E, bom, muito feliz pelos 3 pontos.
5: Conhecendo o Ancelotti como vocês conhecem, o que vocês acham que vai ser já o papo no vestiário?
6: Ah, vai dar os parabéns. Acho que a gente fez uma grande vitória hoje. Todo mundo correu, todo mundo lutou, todo mundo correu por todos os atletas. Então é agradecer ele por essa oportunidade também.
7: Paquetá, uma pergunta. Esse Brasil de hoje, o primeiro tempo, esse é o Brasil que a gente pode continuar esperando nessa Copa?
8: Cara, acho que sim, a gente tem que ter confiança na nossa qualidade, nas nossas virtudes. Hoje a gente conseguiu construir uma vitória.

0: com qualidade, tentando criar jogadas e aproveitando a qualidade que a gente tem dos jogadores da frente. Então, sim, a gente tem que seguir crescendo, evoluindo, não é porque ganhou que também está tudo certo, é continuar com os pés no chão, crescendo, evoluindo, melhorando, para que a gente possa encorpar nessa competição e conquistar o objetivo.
1: E a gente vai continuar vendo aquela dancinha?
0: Cara, se Deus quiser, eu espero poder marcar, mas primeiro de tudo é a vitória da equipe, mas se eu marcar, com certeza vai ter dancinha, e hoje muito feliz pela vitória de toda a equipe.
2: Uma dancinha só em caso de gol?
0: Ah, é, né?
2: Uma jogaço, cara.
0: Não, mas tem que dançar quando fizer gol, né? Quando não fizer gol, tem que correr e trabalhar.
2: Uma meia dancinha só, pô.
0: Não.
2: Jogaço.
0: Só quando tiver gol, só quando tiver gol.
1: Tem que ter
0: gol.
1: O parceiro dele, o Vini não tá aqui, tem que ser junto.
0: Hoje o Vini fez gol, dançou, tava lá, né?
2: Jogou muito, merecia muito dançar. Rayan, próximo jogo já, qual é a mentalidade e sentimento desde agora?
3: Ah, depois dessa vitória, o próximo jogo a gente vai com mais confiança. Acho que essa semana é trabalhar forte, que contra a Escócia acho que vem mais 3 pontos aí pela frente.
2: Perfeito, obrigada, meninos. Parabéns.
1: Valeu, galera, parabéns.
2: Finalmente chegamos, estreamos.
1: Valeu, brabo.
0: Valeu.
2: Obrigada
0: valeu,
2: a vocês, valeu. beijo. Até todo mundo chegando por aqui, a movimentação já está aumentando. Qualquer novidade eu chamo, tá? Volta aí com vocês.
4: Você chamando, a gente volta para aí. Quero te ouvir, Luiz. Uma parada.
5: Não, fica à vontade, querido.
4: O que tu sentiu quando o Rayan entrou? Verdadeiramente.
5: Posso falar um negócio?
4: Agora que tu tá no Copa Zona.
5: Vou falar um bagulho de verdade. Cu na mão. Ô, louco. Se ele... Tipo, se fala, se eu tava nervoso, imagina ele, mano.
6: Que ele ia falar, pô,
4: que alegria.
6: Alegria enorme.
5: Eu tava muito nervoso, pô. Tava
4: por ele?
5: Por ele, muito ansioso, pô. De verdade, assim, não com medo, porque eu tenho certeza que ele é capaz. Ele é um talento bruto, um diamante, é foda. Mas eu tava muito nervoso, pô.
4: Você naquela cadeira tava tonteando ali.
5: Tava nervoso, cara. Mas assim, acho que é isso, cara. A estreia é sempre um momento de nervosismo. Deu pra perceber que ele tava nervoso, né, quando ele entrou. E deu pra perceber também que ele deu uma aprumada, assim.
6: E ele admitiu, né?
5: Começou a dominar umas bolas mais difíceis, de costas. Acho que essa jogada pro Douglas Santos subir foi bem legal. O Hendrick participou também, ele achou o Douglas Santos.
6: Ele ia dando assistência pro Hendrick também.
5: Exatamente, deu uma assistência pro Hendrick que estava impedido, poderia dar essa assistência pro Douglas também. Eu acho que é importante isso, cara, assim, entrar os moleques, botar eles para jogar numa situação de conforto. Né? O Brasil tava vencendo por 3-0. Bota a molecada para jogar, bota eles para tirar esse peso.
4: Diminui a pressão, né, cara?
5: É pesado mesmo, uma Copa do Mundo, é o sonho de dois moleques, é o sonho de todos eles ali. Então, foi uma boa estreia.
6: Até porque eles já mostraram que eles podem ajudar agora, eles podem contribuir agora, não na Copa de 2030. 2030, obviamente, né, estarão ainda mais maduros, mas para 2026 eles podem contribuir, então achei que o Ancelotti acertou muito em rodando um pouco mais o elenco, colocando os jovens para jogar nessa segunda etapa.
4: E Luiz de Freitas, tu tá dando esse risinho aqui pra mim, eu preciso te falar depois que a gente... Ah,
2: chegou, hein?
4: Pô, eu acho que a gente tem prioridade no Vini Júnior.
5: Manda
4: aí, Fernando.
5: Um ano, eu 7.
6: Um malvado.
2: Olha como é que é a vida, né, Romário? Antigamente a gente tava lá no outro jogo, lá no beirado do gramado, aí Vini falava, cortava a nossa fala. Agora a gente tá com o homem, agora ninguém vai cortar a gente não. Agora corta pra vir pra cá.
1: Cara, é isso.
2: Pelo amor de Deus, a prioridade é nossa.
1: É isso.
2: Parabéns, garoto. Finalmente estreamos, chegamos na Copa.
7: Ah, importante é primeiramente agradecer a vocês pela oportunidade. Sempre
2: acompanhei
7: vocês. É um momento muito importante para nós, onde jogamos bem, conseguimos fazer os gols, que era um momento importante para ganhar confiança dentro da competição. É um adversário que vem com 3 zagueiros, a gente pensava que poderia fazer mais gols também, pelas ocasiões que criamos, mas acredito que foi um excelente jogo, todo mundo conseguiu jogar muito bem, uma pena o Rafa ter saído machucado, onde a gente fica triste por ele.
2: O que foi, aliás?
7: Acho que foi a mesma lesão da última vez, a gente fica muito triste por isso, espero que não seja nada grave, que ele possa seguir junto com a gente.
1: Vini, segundo gol pela Copa, primeiro contra o Marrocos, agora contra o Haiti, segunda vez melhor jogador em campo, essa é a Copa do Vini?
7: Ah, espero que sim, como eu falei antes do jogo contra o Marrocos, eu estou aqui para fazer grandes coisas junto com a seleção, porque eu estando bem, eu posso entregar o meu máximo, entregar gols, assistências, é o que eu fiz hoje, espero seguir assim e poder ser campeão como você foi aqui pelo Brasil.
1: Amém.
7: Amém.
2: Amém. Senhor, que seja feita a vossa vontade, que a vossa vontade seja a nossa vontade. Deixa eu te falar, você com protagonismo, que a gente fala muito, né? O Vini tem que ser protagonista da seleção brasileira, se sentir bem, como se sente no Real, para jogar aqui. Vendo você cada vez mais na seleção brasileira, realmente, visualmente, você está muito à vontade, você está se encaixando cada vez mais. O seu sentimento, você mesmo, assim, pensando e jogando dentro de campo, se sente também já em casa, completamente encaixado?
7: Ah, eu sempre me senti em casa, mas não conseguia fazer as coisas... transformar em realidade. Muitas vezes fazia bons jogos, mas não fazia o gol, e isso acaba dando a tristeza, te deixando um pouco para baixo. Mas na Copa do Mundo eu vim focado para fazer o meu melhor, saberia que seria o melhor momento para eu mostrar o meu futebol. Nesses dois jogos eu consegui fazer bem, claro que eu tenho que evoluir muito, aprender dentro do jogo e seguir evoluindo.
2: Cá entre nós, tem ninguém vendo, esse gol você dedicou para alguém? Especial, alguma coisa assim, só pra gente, sabe, porque eu sou confiável.
7: Ah, sempre, os gols sempre são para as pessoas especiais, e hoje foi mais um deles.
5: Deixa aí, obrigada, deixa aí.
2: Vai dançar ou não vai dançar?
7: Ah, vou deixar pro próximo jogo.
2: Deixa aí, já falou da... Obrigada, querido. Já falou da dedicatória, sempre a pessoas especiais, e deixa quieto,
5: mim,
2: o resto é história,
5: foi
2: gente.
5: Mim, a verdade é essa.
4: E agora a gente sai daí, Fernanda, baixo.
2: Claro, foi o que eu pensei, óbvio.
4: Vamos lá pro estúdio da Caseta TV, lá na Filadélfia, sabe com quem? Com Guilherme Beltrão.
5: Olha ele aí.
4: Francisco Moedas.
5: Não, esquece.
4: O Matheus Cunha, o surfista, gente.
5: Falando de Matheus Cunha, gente. Tem que parar tudo, Beltrão. É dois gols de Copa do Mundo.
8: Primeiro de tudo, agradecer demais esse cara aqui, não só pelos dois gols hoje, mas também pelo tempo cedido aqui pela gente, porque a gente ouviu, né, Chico, que a gente vai ter que contar. A gente tava com o Vini aqui dando entrevista e o Cunha falou, gente, eu posso ficar aqui quanto tempo me permitirem.
5: Eu já tô aqui por minha conta.
8: Exatamente, então te agradeço demais, meu irmão. E, primeiro de tudo, a gente já conversou um pouco em off, mas eu falei que eu não ia ficar fazendo pergunta em off, porque eu quero ouvir tua resposta para todo o Brasil ouvir. Qual é a sensação, meu irmão? Dois gols numa Copa do Mundo, decidindo um jogo, com a camisa 9 da seleção brasileira, com a tua família aqui. E aí, irmão?
9: Tá maluco. Gente, boa noite.
5: Boa noite.
4: Boa noite. Boa noite, Cunha.
9: O quanto de carinho que eu tenho por todos vocês aí. Tô em êxtase, na verdade é essa.
8: Tô te vendo emocionado.
9: Tá maluco, vamos te patar, não. Tô em êxtase. Eu tô meio que, cara, tudo que eu sempre pedi a Deus tá acontecendo. E às vezes no momento difícil, né? Tipo, pré-copa já gera aquelas dúvidas. E pós o primeiro jogo, você ter a chance de ser titular e fazer dois gols na Copa do Mundo. Caraca, eu ainda tô meio que... Sério mesmo, vi minha mãe chorando, vi minha esposa chorando, vi todo mundo chorando, deu vontade de chorar também. Mas agora a gente tá mais calmo aí, vai dar certo.
10: Cara, primeiro eu sempre fico feliz demais de falar com você, assim. Você tem uma energia que contagia todo mundo, a gente já conversou sobre isso, tu é fenomenal. Qual o peso que sai, cara, de todo esse processo, dessas críticas, de tudo? Hoje terminar com esse 3-0, que era exatamente o que a torcida pedia, da maneira que a torcida pedia. E você é um cara que faz tudo em campo, né? Você não tem ponto fraco, né? Você ataca os passos, você volta, cria, você faz o gol, você cabeceia, você faz tudo.
8: Quando tá no gol, defende?
10: É loucura.
9: Cara, o Chico tá ficando inteligente no futebol, tá? Eu tô meio surpreso assim com as perguntas dele, mas tá bom, vamos continuar. Ah, irmão, de verdade, eu fico, tipo, tentando sempre dar meu melhor dentro de campo, assim, se conectar comigo, porque eu sei do peso que é. Vestir a 9 da seleção, e eu falei abertamente assim, na coletiva passada, eu falei que só por tudo que eu passei antes da outra Copa, estar aqui e poder vestir qualquer camisa que seja, eu já acho que já seria um sonho tão, tão grande, e vestir a 9 é sempre buscar ver as coisas do lado positivo, e apesar da dificuldade, do peso que tem, sem dúvida nenhuma, ver todas as pessoas, cara, pintaram eu na rua. Entendendo nada do que tá acontecendo. Então, eu acho que esses detalhes, assim, sabe? Eu acho que é difícil. Você sente a crítica, você vive isso, mas eu acho que a gente também é feito pra isso, como eu falei pra vocês. Tá em dúvida, vai com medo mesmo, tá entendendo? Então, tipo, eu acho que eu sou muito isso. Eu acho que pré-jogo, eu acho que fiz de tudo pra me conectar comigo, pra jogar o que eu sei jogar. Eu sei que vai ter essa cobrança, esse peso. Ah, você veste a camisa nova do Brasil. Mas acho que se eu puder fazer tudo aquilo que eu sempre sonhei dentro de campo, flutuar, jogar entre linhas, criar jogadas, eu acho que é o que eu sempre pedi a Deus. Então, tento sempre ser feliz fazendo isso. E, cara, eu acho que os gols, assim, tem coisa na vida que a gente só agradece, né? Primeiro gol mesmo, quando bateu no meu joelho, entrou, eu falei, que isso? Obrigado, Deus, por esse presente. Mas é isso, sabe? Eu acho que é estar conectado, ser feliz, entender que tem um peso, mas é um privilégio muito absurdo estar aqui. E eu tento ficar vendo por esse lado.
8: Bom, amigos, aproveitar que o Cunha está aqui com a gente, aqui no, ouvindo vocês, vou deixar vocês fazendo a pergunta para ele aí, que vocês imaginam que querem falar com o Cunha também. O Brasil inteiro quer falar com um homem, então deixo vocês também para fazer a pergunta aí de vocês.
11: Casa para o Miguel, por favor, faça as
5: honras. Posso? Cara, pô, é uma honra falar com você, meu irmão. Um prazer absurdo sempre falar contigo. E depois de um jogo de Copa do Mundo, quando você faz dois gols, aí o prazer é maior ainda. Assim, eu tive o prazer, cara, de te conhecer, conhecer a tua família. E assim, eu acho que Beltrão e Chico também tiveram essa alegria. Vocês são especiais, de verdade. E você falou para mim, cara, que assim, torcedores da Inglaterra, torcedores ingleses te idolatravam. Achavam você o máximo. E a torcida brasileira olhava para você e falava assim, cara, eu não conheço esse cara. Quem é esse cara que foi convocado? Porra, esse maluco aí, quem é esse cara? Você saiu muito cedo do Brasil. Você foi tentar sua vida no futebol muito cedo fora do país. E eu percebo que você, cara, é um cara muito conectado com as suas raízes. Sempre que você pode, você quer voltar para o Brasil, você quer visitar a sua terra, você quer estar com seus parentes, com a sua família, com seus amigos. E hoje você fazer um gol na frente da torcida brasileira, comemorando ali com você, fazendo a sua comemoração, a sua família chorando. Cara, como é que foi isso? Assim, você, de certa forma, você sempre quis esse momento? É algo que você sempre sonhou?
9: Pô, irmão, obrigado, tá? Obrigado pelas palavras, é, a recíproca é verdadeira, tenho muito carinho por vocês mesmo. É até difícil falar assim, né? Porque agora a gente tá entre imprensa e jogador. E é engraçado, né? Abrir essa parte nossa aí. Mas, é, cara, é o que você falou, eu acho que é tudo que eu sempre sonhei mesmo, sabe? Tipo, representar o Brasil, ver minha família. No outro jogo eu já entrei em campo e via meu pai chorando, minha mãe chorando. É claro que se gera expectativa do momento bom que eu tô vivendo e esperar que seja titular ou qualquer coisa que seja, mas, cara, eu acho que eu sou tão grato por estar vivendo isso e vejo neles, assim, uma emoção tão grande, que é o que eu falei pro Chico. Eu acho que hoje eu entrei em campo, irmão, só querendo ser eu, sabe? Assim, poder jogar, poder desfrutar da bola, poder jogar entre linhas, poder me conectar com meus companheiros. E cara, eu acho que o gol é consequência, sabe? É muito consequência do trabalho, é consequência de você estar conectado em campo. Acho que o primeiro gol, eu divido uma bola, se eu não me engano, ou o segundo gol, divido uma bola no meu campo, que é uma função que normalmente isso não cabe ao camisa 9, mas eu acho que esse sou eu, sabe? Eu acho que sou eu, flutuar entre linhas, participar de outros momentos do jogo, que faz com que eu sempre esteja conectado. Então, cara, eu viver esse momento, fazer dois gols. É o que eu te falei, eu tô respondendo quase no automático aqui pra vocês. Sério mesmo, pô, tô respondendo meio que no automático, é quando eu penso assim, sabe? Tipo, dá mó orgulho, cara, dá mó orgulho, dá mó vontade, assim, de chorar quase, assim, porque é muito emocionante mesmo. E bom, e ser um pouquinho do que a história do Brasil representa pro mundo. É, como você falou, né, assim, lá fora as pessoas me conhecem, eu jogo num clube muito grande, sou reconhecido, mas... Não são meu povo, né? Não é minha origem, não é minha João Pessoa, meu Nordeste, meu Brasil. Então, minha Bahia Formosa, quero mandar um beijo para todos vocês, que o Telão tá lá.
5: Eu vi que chegou
9: na Casa TV. Então, se você estiver vendo, um beijo no fundo do coração para Bahia Formosa. Rolar não, já tá rolando já. E eu tô ficando mais liso, mas tá tudo certo.
8: Se eu te mostrar a vida da galera de Bahia Formosa vendo o teu gol, como é que tu reage?
9: Não, cara, moral.
8: Pô, é só dá play, meu irmão. Pô, é só dá play e curtir. Aí já sabe mexer em tudo, já.
9: Pô, gente, é inexplicável, cara. É inexplicável. Pô, só tem camisa 9, cara.
5: Só tem camisa 9.
9: Acho que vai formar o único lugar do mundo que só tem a camisa 9, cara. E meu amigo tá vendendo, então vou lá na loja dele aí, tá no precinho, tá mais barato aí. Tô pra traçar pela Nike, mas desculpa a Nike. Desculpa a Nike que a camisa não sei da procedência, mas...
5: Sensacional. Mas
9: tá. Pô, do caramba, velho. O caramba é sensacional, é sensacional pra mim. Esse povo me abraçou. É um povo tão simples, tão humilde, que tira do seu dinheirinho mensal pra comprar camisa, pra mostrar que gosta de mim, pra pintar as ruas. E, pô, acho que é o mínimo que eu posso fazer por eles, de tanto carinho que eu tenho pra... Cara, que isso. É muito emocionante mesmo saber que você é tão abraçado, assim, pelo seu povo. Aquilo que eu sempre quis, né? Assim, saber que eu sou reconhecido fora é legal. É muito legal mesmo, sou muito grato a Deus. Mas eu sempre quis ser reconhecido pelo meu povo. É muito gratificante mesmo.
8: Cara, você nos emocionou, nos divertiu, nos fez refletir.
11: O Belti!
8: É isso, cara. Só agradecer. você fez uma cobrança pra gente também, que a gente tem que fazer uma meia-culpa aqui, que a gente também é a live da verdade. E a gente precisa também admitir quando a gente erra. Qual é a cobrança que você fez, Cunha?
9: A todos vocês é muito bonito. Vozinha jogou muito contra a Espanha, tava cheio de presente.
10: Olá, bem.
9: Eu tô vendo que eu não recebi nada, né?
10: Caralho.
9: Eu não recebi nada.
10: É isso.
9: Vou parar de assistir a Casa TV, tá?
10: Cadê?
9: Tchau,
10: gente. Cadê? Não.
9: Ah, isso. Milagre!
8: Nossa! Ó, primeiro de tudo, aqui. Camisa... Traje da Casé TV pra você.
10: Tá bom, o nosso manto. Mas tem que ter também o Instagram, né? Tem que ter o Instagram também.
9: Não, para. Isso aí
10: tem
9: não
10: que...
9: precisa não. Tá lá. Fica tranquilo. Isso aí não. Eu queria esse presente mesmo, que tá do fundo do coração.
8: E, abre aí pra gente ver.
10: Desculpa, eu te...
8: Vamos ajudar
10: você
8: o
10: Você não fez as honras, né,
8: sim, sim.
10: Mas o presente...
8: Deixa eu te fazer uma pergunta sacola, enquanto né? isso, enquanto a gente vai abrindo assim. Você acha aí. Que a tua presença hoje no campo fez o Brasil fluir o jogo mais por conta das tuas características, com de descer pra receber... de fazer esse jogo associativo, que nem o Ancelotti descreveu a sua característica?
9: Eu acho assim, eu acho que tem jogos e jogos, e eu acho que a gente chega num nível assim de entender ou tentar entender o futebol de uma forma muito mais profissional do que propriamente emocional. É completamente compreensível assim, o Mister tentar jogar com um centroavante, propriamente centroavante, que é o Igor, fixar mais os zagueiros do Marrocos, que era dois zagueiros que saltava muito na pressão, então era claro essa estratégia. Acho que por milhões de fatores, a gente não jogou tão bem, por ansiedade, por Marrocos jogar muito bem, não funcionou. Poderia, eu acho que, ser qualquer um hoje, como eu falei na outra entrevista, eu quero tanto que os meninos também façam gol, o Igor, o Hendrick, que estão jogando de centroavante, eu não me considero...
1: Tô chegando.
9: Aí
10: eu vou levantar. Deixa eu levantar aqui.
12: Gente.
10: Deixa a licença, eu vou sair da tela. Vai lá. Muito
12: obrigado. Pelo amor de Deus.
9: Obrigado lá pela olhada no gol, você.
1: Uma olhadinha, né?
9: Fique conectada.
1: Ó, a pergunta é o seguinte: dois gols, primeira vitória do Brasil. Como é que é esse sentimento?
13: Senta aqui no braço do sofá ou senta o Chico. A gente dá nosso jeito aqui.
9: Ídolo, primeiramente é um prazer estar falando com você.
1: Obrigado.
9: Eu acho que assim. Vocês marcaram tanto nossa história por fazer isso em Copa do Mundo, nos momentos mais importantes que existe. E a gente sempre sonha, né, em ser mais um que pode colocar um nomezinho na história, fazer alguma coisa diferente que impacte tanta gente. E sem palavras, assim, de olhar para mim e saber que meu nomezinho vai estar próximo ao de vocês com gols em Copa do Mundo.
1: Parabéns. E a pergunta que não se quer calar. A partir de hoje, é esse Brasil que a gente vai ver daqui para frente?
9: Sem dúvida, acho que agora a gente está mais leve. Você sabe o que é Copa do Mundo, sabe o que é estreia, sabe o que é o peso de vestir essa camisa, mas acho que a gente está mais conectado. Passou já a estreia, a gente sentiu que a gente tem que entregar o que nós somos, independente do que aconteça o resultado. Acho que o foco é na performance e acho que a gente jogando como a gente jogou hoje, a gente tem muito a colher. Então é isso, acho que se Deus quiser a gente vai continuar dando orgulho para vocês.
1: Continua assim, metendo gol neles pra caralho.
13: Com a benção do baixo.
10: Você tá doido, cara. Tinha que estar aqui, meu.
12: Ô, Cunha, você me ouve aqui, Cunha? Você me ouve aqui? Você me ouve aqui? Quem me ouve aqui? Alguém me ouve aqui, não?
10: Vai ficar aí na rua. Eu vou sair daqui, pelo amor de Deus.
12: Você, ó,
8: todo mundo te ouve, meu irmão. Fala
12: aí. Perdoa. Não, peraí. Só o seguinte. Primeiro, tem tempo ainda, Cunha, não?
10: Pelo menos... Ele falou que tinha o tempo, né?
12: Não, mas agora a gente já gastou o tempo pra caralho. Entendi. Pelo menos umas duas perguntinhas dá?
8: Então, irmão, até expulsarem a gente, isso. A gente tá aqui.
10: Caralho. Então, um negócio que a gente vai fazer que vai ser legal pra caramba.
12: Cadê?
10: Cunha, um abraço pra você, parabéns, cara. Aqui no Rio de Janeiro e lá em São Paulo, tá rolando a Casa Casé TV, tá lotado. Na hora do seu gol hoje, todo mundo explodiu.
12: Esquece.
10: Foi uma coisa de maluco. E agora a gente tem uma pergunta da Casa TV.
12: De um fã.
10: De um fã.
12: Tá.
10: Para o Matheus Cunha diretamente. A gente não se responsabiliza pela pergunta.
12: Pela exatamente.
10: A gente não ouviu.
12: Fudeu.
10: Então vai direto ao vivaço da Casa TV para o Matheus Cunha.
12: Cadê?
14: Boa noite. Muito parabéns pela sua atuação. Eu queria saber qual a posição que você mais gosta de jogar pela seleção.
12: Aí.
14: Se é um atacante, um camisa 9, ou se é um meia, um segundo atacante aparecendo na área.
12: Ô, louco.
10: Bem. Pergunta técnica.
12: Pergunta tática.
10: Falar um negócio.
12: Pergunta
10: tática.
12: Esse cara já tava mamado já. Porque ele já tinha bebido uma estreia, que ele tava com o farol baixo. Você percebeu?
10: Tava no farolete.
12: Mas ele perguntou a pergunta tática.
10: Bem.
9: Não tem influência nenhuma dele nessa pergunta não, né? Tem influência nenhuma de você já pergunta
12: não,
9: dele?
12: Tem.
10: Não tem. Tem mesmo.
12: Não, beleza.
9: O moleque tá inteligente então. Tá fazendo curso do Chico.
10: Nosso público.
9: Tá fazendo curso. Calma aí.
8: E aí, qual que é a tua posição preferida?
9: Cara, eu acho que a posição preferida é jogar, cara, do fundo do coração, assim, tipo... Hoje, assim, acho que o Mitch também entende muito como eu jogo, de ter liberdade, flutuar entre linhas, de criar jogadas, de não propriamente ficar lá preso, só fazendo a função do centroavante mais antigo. Então, acho que como eu joguei hoje, jogar, cara, do fundo do coração, acho que jogar, você tenta se adaptar, eu tento ser versátil, mas não querendo fugir da pergunta, eu acho que ali entre linhas é a função que eu mais gosto, acho que eu vou exercer da melhor forma possível.
8: Ó, chegou a galera da CBF pra gente encerrar, então agradecer demais também o tempo cedido.
12: Um segundo, eu quero que os três ganhem a surfada.
8: Vai, fala,
12: Casemiro.
6: É isso aí, Surfada,
12: quero os surfos dos três.
6: Vai.
12: Vambora.
13: É um, dois, três, um, dois, três.
12: Ah, beleza! Bem demais, porra!
8: Pô, que espetáculo.
12: Brabo demais.
13: Tamo junto. Obrigado, tá mesmo.
12: Verdade. Monstro.
8: Valeu, Cunha.
12: Beijo, meu irmão.
8: Um abraço pro Matheus, pra gente. Cara. Ô, Casemiro.
12: Oi.
8: Casemiro.
12: Já vi, ô, filha da puta. Não,
8: tu sabe,
12: não finge,
8: que tá
12: não.
8: Considerado um dos maiores pidões do Brasil, né?
12: É teu rumor. Vem.
8: E o seu pedido?
12: Vem.
6: Portanto, vem. Nossa senhora.
8: Ih, rapaz. O Big Seven atendeu,
12: Big Seven, agora, porra.
6: Eu quero ver tu tirar de mim. É que parada, meu irmão. Eu quero ver. O problema é que aí depois...
8: Cheiro, cheiroso.
6: O emprego depois.
8: Vai.
12: Chico, ele
6: pô, mas ele joga com perfume?
12: Ele joga, mano. Tem essa fama, sim.
8: Pô, impressionante, né, moleque?
12: É, sim.
6: Caraca.
12: Cara, pô, vou te falar um bagulho, posso ser sincero?
8: Enfim, momento surreal,
12: desculpa,
8: cara.
12: Desculpa,
8: fala, Cazé, desculpa. Eu tô até
12: eu mandei
8: um pouco
12: essa mensagem.
8: Eu chorei aqui, eu chico.
12: Porra, é óbvio, cara. Assim, primeiro falar do Matheus Cunha rapidamente, né? Antes de falar de mim, vamos falar do grande protagonista.
8: Que cara maneiro, meu irmão.
12: Cara, o Matheus Cunha, eu volto a repetir. A gente conhece muita gente no meio do futebol e o Matheus Cunha é, com certeza absoluta, dos seres humanos mais fodas que a gente já teve o prazer. Eu falo a gente porque eu, Beltrão e Chico, a gente já teve o mínimo convívio com ele. E não é puxação de saco, não. Cara, um cara simples pra caramba, assim. A família dele é uma família espetacular. E, assim, é um cara diferenciado. Incrível. De verdade. Então, vê ele hoje, fazendo esses jogos. Por isso que eu perguntei. Ele falou isso pra gente, ele confidenciou isso pra gente. Fala, cara, eu quero muito ser amado pelo povo brasileiro. E eu vou batalhar por isso até o último sangue que eu tiver.
8: Isso é forte pra caramba, né, cara?
12: É muito forte, cara. Isso é do caralho, porque hoje ele mostrou isso e ele... De fato, ali, ele tava... Ele é muito brincalhão, mas ele tava, de fato, anestesiado, porque... Eu imagino que seja... A gente fala muito sobre sonhos, sobre realizações, sobre... Mas, de fato, ele tirou um peso gigantesco das costas dele. E eu acho que é isso, cara. Ver um estádio todo vibrando por ele, celebrando o gol dele numa Copa do Mundo. É espetacular, cara. O Cunha é um cara diferenciado mesmo, assim. Eu fiquei muito emocionado, Belt. Fala também a tua expectativa aí de falar com ele e a tua experiência ali. Porque eu vi que você se emocionou também. Ele é um cara família pra caramba.
8: Não,
12: também,
8: é isso, assim... Cazé, teu relato é perfeito, assim, acho que esse desejo dele é muito genuíno, é uma coisa muito linda, muito forte, como o Igor falou, né, dele ter esse desejo de conquistar o povo brasileiro, até sem aspas mesmo, de conquistar o povo brasileiro. A história dele foi um pouco afastada, a história profissional dele é um pouco afastada do Brasil, então ele tinha essa urgência, essa necessidade, então a gente viu a alegria genuína. É lindo demais uma pessoa alegre genuinamente aqui, a gente viu o Cunha, né, Chico, aqui alegre genuinamente. Eu até falei pra ele, eu falo aqui no ar ao vivo, o gol dele a gente comemora mais, mano. O gol dele a gente comemora mais. Porque é o cara que a gente considera amigo. A gente viu ele chamando a gente de amigo aqui. Vai chorar?
6: Não, eu fico porque, assim, não vou chorar, não. Tô forte nesse momento. Boa. Mas você me deixou forte. Porque um cara... É isso, o Cazé resumiu muito bem, assim. A simplicidade do Cunha é uma coisa, eu acho, que é muito mágica, sabe? É um cara que ganhou o mundo, né? Foi a Manchester. Ganhou tudo, assim... No sentido pessoal, resolveu a vida da família, né? Ele não precisa provar mais nada pra ninguém, é um cara ido, um cara que não pode sair na rua. Então, assim, e ele chegar e falar com essa simplicidade desse sonho que ele tem, de enxergar, de ser enxergado pelo povo dele, pelas pessoas dele,
8: pelos,
6: né?
8: Dele, né?
6: Pela Bahia Formosa, que é de onde ele vem. Então, isso é um cara que tem uma sensibilidade diferente e é um cara que eu acho que pode ajudar muito também o torcedor a se reconectar um pouquinho com a seleção brasileira, que eu acho que a gente precisa disso, né?
8: A gente vê pelos comentários do Um Dia Com, né? O projeto que a gente fez
12: muito
8: visitando
12: bom,
8: jogadores lá na Europa.
15: E o do Matheus Cunha é o meu preferido.
8: Os comentários no vídeo, a maioria é falando isso, né? Falando, cara, eu não conhecia o Cunha, esse lado do Cunha, e eu tô apaixonado por esse cara. E muita gente comentou isso no vídeo e por isso que ele também falou que é grato a gente. Uma loucura isso, né?
16: É loucura.
8: Mas enfim, gente, foi esse momento muito emocionante aqui que a gente acabou de viver. Muito alegre, muito feliz com o Cunha. Mas, para não abandonar nossa veia jornalística, isso. Chico, porque nós somos informação, sim, nós somos jornalismo, perfeito. A gente vai tentar ir atrás aqui o máximo possível de atualizações sobre o Rafinha, né?
16: Perfeito.
8: Porque boa, a boa, preocupação ótimo. É com ele, e talvez seja a grande notícia em relação a isso, é a preocupação com o Rafinha. Diga, Igor, isso. Perdão. Pô,
16: é isso, vai nessa. Verdade. Vocês ficam aí no nosso estúdio aí na Filadélfia, perfeito. Porque a gente tem duas informações. A primeira é que está rolando... Turquia e Paraguai. Tá em outra live aqui que você pode ir lá, pode assistir o jogo. Tá 1-0 Paraguai.
8: Ou Turquia, né?
16: Galarza.
12: Matias Galarza?
16: Galarza é dele, tá feliz? Saudades?
12: Não, óbvio que não tô feliz.
16: Então você, pô, Paraguai, o jogo já tá rolando, todos os jogos aqui na...
12: Guarani, pô. Caralho, que pergunta idiota.
16: Tô feliz. Na casa da TV.
12: Tô neutro.
16: Pra você ficar feliz, vamos ouvir Mr. Carlo Ancelotti?
12: Vamos.
16: Coletiva do Ancelotti aqui com a gente, direto no Copa Zona.
17: Mister, boa noite. João Venturi, SBTN Sports. Parabéns pela vitória. A gente viu uma melhora em relação à partida contra o Marrocos. Mas o que o senhor ainda não gostou do time que a gente pôde ver hoje?
18: Ao final, o jogo foi um jogo completo, muito melhor na primeira parte, com mais efetividade na frente, a segunda parte mais controle, mas tivemos muitas oportunidades, podia ser um... marcar mais goles, em geral, um bom jogo.
19: Mister, aqui é Pedro Bassan, TV Globo. Matheus Cunha garantiu um lugar no time titular com essa atuação hoje? Ele deve ficar para os próximos jogos?
18: Pode.
20: Por favor. Aqui. Raíssa, por favor. Por favor, Raíssa.
21: Ancelotti, boa noite. A gente pode dizer que você hoje encontrou, de repente, um caminho para a seleção brasileira com esses três meio-campistas, o tripé com Bruno Guimarães, Paquetá, Casimiro, e o Matheus Cunha, como você citou agora, entrou muito bem também, como um camisa 10, praticamente, flutuando. Pode ser por aí o caminho da seleção brasileira na forma de jogar nessa Copa do Mundo?
18: Eu acho que é bom esse jogo, eu acho que a posição de Matheus era uma boa posição para criar problema na defesa e depois filtrou muito bem passe, entrou ele também, a posição dele era uma boa posição para na efetividade na frente. Pode ser uma opção, como falamos ontem, não quero uma identidade clara, pode ser que o próximo jogo podemos mudar.
22: Paulo Vinícius Coelho, PVC, canal UOL. Eu entendi que inverteu o eixo da largura do campo. O Douglas Santos vem para o lado esquerdo e o Rafinha vai para o lado direito. Corrige, assim, a falta de amplitude pela ausência do Wesley. Como é que funcionou isso e o que é que tem solução, já que o Rafinha machucou, né? Que foi ele que foi da largura do lado direito.
18: Não, ponemos Vinícius um pouco mais por dentro, deixando o jogo por fora do Douglas Santos, que fez muito bem. Vini é perigoso, não um contra um, mas também atacar a profundidade. É claro que atacando a profundidade no centro do campo é mais perigoso. Marcou um gol, deu uma assistência. Então, ele pode mudar a posição e os outros podem adaptar-se.
23: Ancelotti, aqui na sua frente.
18: A banda direita um pouco mais fixa com Rafinha e com Ryan, porque preferíamos ter Danilo um pouco mais atrás.
23: Ancelotti, o Wellington Campos aqui na sua frente, da Rádio Tatiaia. Todos nós temos a nossa opinião, mas qual a sua opinião? O que você achou da atuação da seleção brasileira, por gentileza?
18: Era o que esperava desse jogo, melhorar a qualidade do jogo, com menos erros, mais efetividade na frente, atrás mais controle. Eu acho que também a nível defensivo foi um bom jogo. Obviamente temos que melhorar, hemos melhorado, vamos a melhorar no próximo jogo. Creio que temos que aproveitar dessa fase de grupo para chegar bem quando começa o mata-mata.
0: Sí. ¿Qué tal? Buenas noches, Rodrigo Ornelas de Azteca Deportes en México. Hoy pasamos su partido en televisión nacional. Mi pregunta es, dos goles anulados por fuera del lugar y 8 en total. ¿Hay algo que ajustar en ese sentido?
2: Algo que ajustar nesse sentido. E se acaba coincidindo com a declaração também do nosso treinador do Aguirre, que a pausa para hidratação serve também para poder ajustar alguma coisa no dentro do campo.
18: Sim, a pausa de hidratação é um aspecto importante. Obviamente temos que melhorar, temos que ser calmo, seguir trabalhando. Buscar os ajustes que precisamos no próximo jogo.
20: Pedro.
3: Ancelotti, Pedro Ivo, ESPN, tudo bem? A gente já falou bastante aqui sobre busca por padrão, ataque, onde o Rafinha funcionou, o corredor. Eu queria falar especificamente sobre o segundo tempo, sobre o tanto que, já com o placar construído 3-0, o Brasil cedeu ao Haiti. Você acha que isso se deve ao placar que já estava construído? Algo que você não gostou no segundo tempo? Como é que você enxergou um segundo tempo onde o Haiti criou bastante, até mais do que poderia se imaginar? Do aspecto defensivo, acho que ataque a gente já falou bastante, mas o defensivo do segundo tempo onde o Haiti chegou bastante?
18: Sim, chegou bastante porque mudou um pouco o sistema. Llegaron un poco más comparando con la primera parte. Es verdad que también que tuvimos oportunidad en la contra, en el contraataque. Marcamos un gol con Hendrik, una trave con Martinelli. Entonces, ¿se podía jugar mejor? Sí, podíamos jugar mejor, con más intensidad, pero creo que es un momento de esta Copa del Mundo que a veces tú tienes que pensar también a otros juegos.
7: Marcio. Buenas noches, profesor. É evidente que o Brasil melhorou em relação ao jogo contra Marrocos. E a pergunta que o torcedor está fazendo é a seguinte. O que o senhor pensa para o jogo decisivo contra a Escócia, apesar da praticamente certa classificação? E se o senhor já pensa no mata-mata, que a Escócia passa a ser uma conferência definitiva da seleção na fase de grupos e depois é matar ou morrer.
18: Sim, não pensamos no mata-mata, pensamos em jogar bem, a melhorar contra a Escócia, ganhar o jogo, se possível chegar na primeira posição do grupo, que pode ser importante para o futuro, e preparar bem esse jogo. A Escócia tem suas características, pode criar problema, porque hoje criou problema a Marrocos, então focalizado no jogo, calma, tranquilidade, seguir trabalhando para melhorar.
20: Marcos
24: Paulo Lima, Correio Brasiliense. Ancelotti, você falou na véspera da estreia sobre medo. Depois da estreia você falou sobre ansiedade. Eu queria que você comentasse um pouco qual tem sido o papel da psicóloga Marisa Santiago para acalmar as emoções, aliviar a tensão do time. Hoje a gente sentiu um time mais leve.
18: Marisa está trabalhando muito bem com nós. A verdade é que hoje a equipe estava mais tranquilo, mais focalizado no jogo, com mais tranquilidade na jogada, perdemos poucas bolas, a equipe jogou bem a nível coletivo.
20: Por favor, yes.
25: Hello, Carlo. Neil Johnston from the BBC Sport website.
2: Qual melhor sua equipe pode ficar nessa Copa do Mundo? Só voltando um pouquinho também da pausa da hidratação, torcedores estão começando a vaiar cada vez mais forte a cada partida que passa. Você tem alguma preocupação que a pausa para hidratação tem atrapalhado também do ponto de vista dos espectadores? Foi mal, mas eu não entendi o que você perguntou.
18: No, I think it's right.
2: Não, eu acho que está certo.
18: Because we have a possibility to,
2: porque a gente tem a possibilidade dos jogadores se recuperarem, and, claro, e também você pode colocar alguns ajustes no jogo. Eu acho que é o certo a se fazer nesse período, really, quando está tão quente.
26: Senhor Ancelotti, Alexandre Prédio, da Bandeirantes, à sua esquerda, por favor. Terminou a primeira rodada da Copa, começou a segunda. Eu queria ouvir do senhor o que o senhor achou da primeira rodada até o momento e se comparando a seleção brasileira com as grandes forças, porque eu tenho escutado o seguinte, bater no Haiti é fácil, mas se pegar a França, Inglaterra, Alemanha, Espanha, não vai ser bem assim. O senhor concorda com isso? Mesmo passada a primeira rodada, o Brasil ainda fica atrás dessas grandes seleções?
18: Bom, todos os jogos são difíceis. É óbvio que el ranking fala, Francia es más fuerte que Haití, esto es normal. Pero todos los juegos, creo, lo que pensamos en la CBF es que podemos competir con todos los equipos, Haití incluido y Francia incluido.
1: Professor, Júlio César, Portal Agora, Mandaguari, Grupo Maringá de Comunicação. Como o senhor analisa a questão do saldo de gols? O Brasil tem 3 de saldo e Marrocos tem 1. Até que ponto é importante o Brasil fazer saldo na última rodada para ficar em primeiro e manter essa logística aqui na Costa Leste? O senhor pode olhar para isso na montagem do time que vai a campo?
18: Não, o time que vai no campo é o time que penso pode jogar para ganhar o jogo e depois vamos ver o resultado de outro, de os outros equipes. É só depois do jogo, vamos ver se podemos chegar primeiro, segundo ou terceiro.
4: Boa noite, Mister. Rodrigo Oliveira, Rádio Gaúcha. Quando o Rafinha teve o problema muscular, você escolheu o Rayan. Nos últimos jogos, o Luiz Henrique tinha sido mais utilizado. Por que você escolheu o Rayan? Ele ganhou mais protagonismo. E se você puder dar um relato sobre o Rafinha, o quão é preocupante a situação dele para o restante da Copa do Mundo?
18: Bem, Rafinha, temos que evaluá-lo, lo vão evaluar amanhã. Agora não sabemos o que ha passado. Por que puse Rayan? Porque Rayan mostrou boa qualidade, porque Rayan tem um perfil diferente da Rafinha. Provavelmente se são pequenos detalhes que determinam a entrada de um ou outro jogador. Por pequeno detalhe, escolhi Rayan.
4: Antilote, Leandro Boldac, da TMC, até em cima dessa questão do Rafinha, e só uma dúvida que eu fiquei em relação ao segundo tempo. O senhor entende, então, que até uma coisa natural do jogador se preservar com o resultado, mesmo a questão do saldo de gols sendo importante nesse grupo? Foi um segundo tempo onde você viu uma preservação natural dos jogadores pela parte física?
18: Rafinha...
4: O Rafinha se machuca no primeiro tempo e isso talvez tenha feito os jogadores no segundo tempo tirarem um pouco o pé e...
18: Não, eu creio que não era um aspecto físico. É que tu tem um rival que tem gana de competir, de lutar, tu baixa um pouco o ritmo porque estás 3-0, nada novo no futebol.
5: Mister, o senhor optou por não trazer o Neymar para esse jogo, para ele continuar o processo de recuperação. É correto pensar que ele estará à disposição para o jogo contra a Escócia?
18: Sim, Neymar vai treinar amanhã individual e depois, na segunda-feira, vai estar com a equipe e vai estar preparado para o jogo contra a Escócia.
9: Aurélio.
10: Buonasera, Carlo. Com Vinicius, avete vinto tanto insieme.
2: Boa noite. Com o Vinícius, a gente tem visto também o jogo dele ideal. Quais as sensações que tem desse Mundial em relação a ele?
18: Mundial é... arrivato al mondiale bene,
2: ele chegou ao Mundial, a Copa do Mundo bem.
18: Noi non vogliamo che sia il mondiale di Vinicius.
2: A gente não fica olhando só o Mundial do Vinicius, a gente fica olhando que esse é o Mundial do Brasil.
11: Thank you,
2: obrigado a todos, boa noite, boa noite.
16: Aí, Carlo Ancelotti, a coletiva do Mr. Carlo Ancelotti.
12: O jogador vai falar?
16: É, já por enquanto, falaram, assim, né? A galera tá passando.
12: Mais.
16: Ganhou, passando lá, a gente chama aqui. Isso. Lembrando pra você, a gente tem, inclusive, pra chamar agora, quem não viu, quem tá aqui no Copa Zona, não viu o gol do Paraguai.
2: Eu também não vi.
16: A gente que não viu.
12: O do Galaza que jogou no
2: Paraguai. Soltou o canhotaço daí, golaço.
12: Cara, posso falar um negócio? É importante falar, né? Gol com 1 minuto de jogo. Muita gente... Eu, inclusive, cheguei a falar essa frase, né, numa canetada aleatória, porque a gente quer acertar, né, como qualquer pessoa. Que a Turquia... A Turquia. Seria a grande surpresa da Copa.
2: Está sendo o caso, então, a decepção.
12: Está sendo a grande surpresa.
14: É um time pouco confiável, né? Tem qualidade, mas é arame liso. Cria e não tem uma defesa consistente. Mais uma vez, isso está acontecendo, mas está pressionando. A gente estava vendo ali no Pipe, né? Tá pressionando o Paraguai.
16: E é bom, só pra reforçar.
12: Duro.
16: O pessoal, pô, isso. Como é que eu vejo o jogo?
12: Posso falar?
16: Foi duro, mas tem que duro. Ser.
2: Mais justo, né? Mas cara justo. Né?
16: É justo.
2: É uma característica dele.
16: Ele sempre foi. Isso não podem falar de você.
14: O que a gente vai falar agora?
16: É só pra reforçar, não. Já que você fez aqui todo um bom ensejo, que tá rolando, tá, né? Então, Turquia e Paraguai. Você quer ficar no Copa Zona, ver repercussão, nota dos jogadores da seleção brasileira.
12: Não, vamos falar pra caralho do Brasil jogador, aqui, não tem hora pra acabar essa porra, não. Vini,
16: quem pode entrar no lugar do Rafinha se não jogar contra a Escócia? O Neymar, como foi perguntado pelo Heraldo Leite, ali pro...
14: Ela pergunta do Heraldo.
16: Ótima pergunta.
14: Pergunta necessária.
16: É necessária, porque é uma pergunta sobre o Neymar, que pode jogar contra a Escócia, pode estar se preparando
2: e de repente,
16: jogar.
2: Aparentemente, né?
16: Parece que sim.
12: E essa vaga aí do Rafinha?
16: Então, cara... Não. Será?
2: É, mas, não, mas como, enfim, a gente já pode entrar no tema ou daqui a pouco só?
16: Só para reforçar, então você fica, se você quiser, ouvir de seleção brasileira e você pode procurar dentro da Varia Casa TV,
12: nosso canal.
16: Busca lá dentro do canal a partida que está rolando ao vivo aqui, como todas as lutas da Copa do Mundo, está rolando, não é Tunísia, Turquia isso. Paraguai rolando agora à noite, você pode assistir lá também ao jogo. Vamos voltar aqui e continuar a falar aqui. Rapaziada, tipo assim, eu fiquei olhando hoje, falei, pô, quem vai ser o Superior Player of the Match? E aí... Eu acho que é Barbada. Tu também acha?
12: Desculpa.
16: Se não for, tá tudo errado?
12: Não. Não tá tudo errado, não. De verdade. Assim, ó, vamos lá. Se o melhor jogador da partida fosse o Paquetá.
16: Tava justo.
14: Não,
16: justo.
14: Eu falei isso no final do primeiro tempo.
16: Tava justo.
14: Mas assim, o Vinícius jogou mais tempo, né?
12: É, então.
14: Então passou.
16: Tu fez uma cara meio de azedo.
2: Não, eu acho que...
12: Tem que ser o Vinícius.
2: Tem que ser o Vinícius.
12: É verdade.
16: Será que vai ser?
2: Oh, porra.
16: Superior Player of the Match. Vamos ver quem vai ser.
12: Cara, fala pro diretor que quer falar.
16: Dá um recado.
14: Que é a live da...
2: Eu só quero que ele abra de novo meu microfone no meu ouvido pra não falar.
12: É isso, é que é a live da verdade. Tá. Aí, Vinícius Júnior.
16: Vinícius Júnior,
12: Superior Player of the Match.
2: Mas indiscutivelmente, o melhor jogador em campo.
14: Não só dessa partida, tá?
12: Fala, caneta!
2: Vai.
14: É um dos melhores jogadores da Copa do Mundo.
12: Ah, então, tá vendo? Cagão.
14: Olha lá, quer que eu fale?
16: Seja corajoso, cara.
14: Dois jogos de Copa do Mundo. A rodada começou agora. Mas quem é o jogador que se destacou nas duas partidas de Copa do Mundo?
12: Vinícius Júnior.
14: Participando de todos os gols de uma seleção.
12: Vinícius Júnior.
14: Então, até agora é o melhor.
16: Melhor o quê?
14: Da Copa.
16: A sua manchete é Vinícius Júnior é o melhor jogador da Copa
14: cortar,
16: do Mundo.
14: Eu vou cortar. Eu acho que assim, a gente tem um recorte em campo do Vinícius Júnior. Dois jogos contra um adversário forte, ele chamou a responsabilidade, foi o protagonista que todo mundo queria, fez um golaço contra o Marrocos, se destacou. Tudo bem, hoje era o Haiti, mas ele sobrou de novo. Então, até o momento, o único jogador que em duas partidas foi decisivo, foi influente, foi impactante para a seleção dele pontuar, foi o Vinícius Júnior.
12: Colocando esses adendos aí, é verdade, né? Até porque
14: mas eu tô falando
12: Messi, por exemplo,
16: ele não jogou dois jogos.
12: Lionel Messi não jogou ainda, fez 3 gols no primeiro jogo.
14: Claro.
12: Se o Messi jogar muito mal no segundo jogo, o que é impossível, aparentemente, aí beleza. Mas, cara, acho que o importante é, assim, essa é uma grande notícia para o Brasil nessa Copa do Mundo. Se tinha muita desconfiança, né, da galera sobre o Vinícius Júnior, a galera falava muito desse Vinícius Júnior que no Real Madrid é um, na seleção é outro, e ele sabia disso. Eu fui na casa do Vinícius Júnior, a gente fez uma entrevista, tá aqui no nosso canal do YouTube, ele falou sobre isso. Ele falou, cara, eu me cobro muito, eu sei que a galera me cobra, essa cobrança é justa, eu preciso render mais com a camisa da seleção brasileira e eu acho que essa Copa pode ser minha Copa.
14: Para ser justo.
12: E tá sendo.
14: Para ser justo. Eu acho que o Vinícius precisava render dessa maneira como ele tá rendendo, tá? Na trajetória dele com a camisa da seleção brasileira. Mas não é verdade que ele não fez uma boa Copa em 2020.
12: Não é verdade.
14: Isso não é verdade. O Vinícius participou de quase todos os gols da seleção brasileira.
12: 5 dos 8 gols.
14: Inclusive, até hoje, eu acho que foi um grande erro do Tite tirar o Vinícius Júnior.
12: Muita coisa.
14: Contra a Croácia.
16: Eu também.
14: Eu sei que tem gente que acha que não, mas assim, pra mim ali, quando você tira um jogador com a capacidade de decisão dele, fica complicado pra seleção brasileira. E ele, mais uma vez, tá se destacando na Copa do Mundo. Ele tá provando que, assim, competição de primeira prateleira, o cara cresce. Ele não sente a pressão. Ele chama esse protagonismo. É só ver que nos últimos anos, de 2021 pra cá, na Champions, ele é o cara que mais participou de gol dentro da maior competição de clubes do planeta.
2: Fazer mata-mata, né?
14: Mata-mata também.
2: Principalmente.
16: Eu vou me permitir discordar. Porque eu acho forte ser o melhor jogador da Copa do Mundo.
12: Ah, é porque ele colocou...
16: Eu entendi os seus adendos.
14: O jogador que tem duas partidas e se destacou.
16: Mas eu acho que,
14: óbvio,
2: a seleção dos Estados Unidos fez 2 jogos melhores e mais competitivos do que a do Brasil, na minha opinião. Contra 2 adversários, se você pegar a média, é mais forte do que o Brasil pegou.
14: Mas você acha que alguém individualmente foi melhor?
2: Eu não sei, mas coletivamente a seleção foi mais forte. Não...
12: Melhores que o Brasil pegou?
2: É. Melhores.
16: É que o meu negócio é o seguinte.
2: Paraguai e Austrália, na média, são melhores.
12: Marrocos é muito.
2: Não, mas só que Haiti é uma das piores seleções da Copa.
12: Beleza. Tá bom.
2: É isso que eu tô falando? A Austrália não é uma das piores seleções da Copa.
14: O que eu tô falando? Óbvio que terminando.
2: Na média é melhor.
14: Terminando a segunda rodada?
2: O Paraguai ganhou do Brasil.
14: Terminando.
2: Mas a eliminatória ganhou da Argentina, ganhou do Uruguai.
12: Não, acho que é manchete.
14: Foi forista.
6: Eu acho que o
8: terminando
6: Vinícius,
8: a segunda...
6: o Vinícius Júnior é um dos melhores jogadores da Copa do Mundo.
2: Claro que é. Ponto.
8: Terminando a segunda rodada, a chance de outros jogadores passarem, ele é enorme.
6: Porque, ele fez um grande primeiro jogo. Um bom primeiro jogo.
2: É isso aí.
6: E ele fez um excelente segundo jogo.
2: Sim.
6: Então, assim...
16: Só que numa exigência muito...
6: Exigência pior. Menor. Beleza. E aí eu acho que...
2: Posso falar? Eu acho que é perda de tempo, de verdade. A gente ficar aqui querendo sacramentar se ele... Eu,

0: Meia-noite e 27 minutos.
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0: 1:24.
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1: 1 hora e 33 minutos.

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1: 1:59.
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3: 2 horas e 37 minutos.
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Zana. 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
1: 3 horas e 9 minutos.
2: E que Deus o tenha em um bom lugar. Em nome do Pai, do Filho, do Espírito Santo. Amém.

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3: Porque todo que é nascido de Deus vence o mundo, e esta é a vitória que vence o mundo, a nossa fé. 1 João, capítulo 5, versículo 4.

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Não se contém em perder, para que no momento das fraquezas saibamos nos fortalecer. 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

0: 3:59.
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JN Rap, Servos de Cristo, no nome do Pai, do Filho e do Espírito Santo, Rap Louvor.

0: 4:14.
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0: 5:11.
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1: 5 horas e 21 minutos.

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2: 5:46.
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1: 6:01. 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

0: mas quem ficar firme até o fim será salvo. Mateus 24:13. O tempo passa rápido. O mundo está numa transformação nunca antes vista. E você, como está a sua fé? Você já foi ao supermercado de estômago vazio? Você é um alvo fácil quando for assim. Você compra tudo o que não precisa. Não importa se é bom para você, você só quer encher seu estômago. Quando você está sozinho, você faz o mesmo com a vida, tirando coisas da prateleira, não porque precisa, mas porque você está com fome de amor. Por que fazemos isso? Porque tememos encarar a vida sozinhos. Por medo de não nos enturmar, tomamos as drogas. Por medo de não sermos aceitos, vestimos as roupas. Por medo de aparecer como pequenos, nos endividamos para comprar a casa. Por medo de dormirmos sozinhos, dormimos com qualquer um. Por medo de não sermos amados, buscamos o amor em todos os lugares errados. Mas tudo isso muda quando descobrimos o amor perfeito de Deus. 1 João 4,18 diz: o perfeito amor expulsa o medo. Você não está sozinho.
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0: Deus querido, obrigado porque temos a Jesus Cristo, nosso Salvador, temos o Espírito Santo nos acompanhando. Não estamos sozinhos. Lembra sempre, Pai, em nosso coração, de olharmos para o alto, seguirmos movidos rumo e pela eternidade, rumo ao alvo, rumo a Cristo Jesus, todo dia, toda hora, Pai. Amém.
1: Que privilégio ter a mesma mão que fez o universo e espalhou as estrelas, escrevendo seu nome no livro da vida. Louve a Deus por isso e declare agora Cristo como seu Senhor e Salvador, buscando a partir daqui o perdão e uma vida correta. Deus alegra-se por todo aquele que assim desejar de todo o coração.

0: 6:09.
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Mas com certeza a galera dança e balança com o DJ Nego Gil. Isso é isso aí, rapaziada. E aí, como é que você tá? Tá bem? Tá legal? Então é isso aí, hein? Esse é o nosso programa Movimento Hip Hop DF, parte 3, né? Aliás, volume 3. É isso aí, é volume 3, tá? É isso aí. Movimento Hip Hop DF, volume 3, do mês 6, do mês de julho de 2026, por aqui. E aí, você tá gostando da programação? Tá? Eu mesmo tô adorando, é você participar com a gente, tá? Pode continuar mandando tua mensagem, manda pra gente aí, que a gente responde todas, tá bom? 619-9420-9260, repetindo, 619-9420-9260, tá bom? Manda teu alô, manda teu salve aí pra sua galera. Antes de tudo, já quero agradecer primeiro a Deus, meu Pai, obrigado por tudo, Senhor, e a vocês, ouvintes, pelo carinho, pelas mensagens e por estar aqui, ó, ligado e conectado com a gente no programa Movimento Hip Hop DF. Obrigado mesmo de coração, tá bom? Lembrando a você que o programa Movimento Hip Hop DF entra no ar de segunda a segunda, sempre das 15 até às 18 horas, tá bom? Beleza? Então, entra aí, manda teu alô, manda teu salve e, claro, faz a festa aqui, ó, juntinho com a gente, beleza? 619-9420-9260. Mais uma vez, a gente tá aqui torcendo, né, galera? A gente levou um susto no último sábado, vamos ver agora nessa sexta-feira como é que vai ser o jogo aí da nossa seleção brasileira. Eu tô torcendo que dê tudo certo, e você? Hã? A gente vai fazer um bolão aí, tá? Um bolão aí, valendo alguma coisa aí pra galera que tá ligada aqui no programa Movimento Hip Hop DF. Lembrando a você, tá? Ei! A transmissão da Seleção Brasileira, sexta-feira, é aqui também, na nossa rádio web. Todas as transmissões do futebol da Copa do Mundo é aqui também, na nossa rádio web, Movimento Hip Hop DF, tá bom? Lembrando que sexta-feira agora, se não me engano, vai começar às 21h30. Então fica ligado, às 21h30. Que a gente vai transmitir este jogo, né? Brasileiro, que é o nosso Brasil aí, fora aí do mundo, jogando e claro, vamos torcer que ela traz a taça, né? Brasileira aí pra nós, tá bom? Beleza? 69-9420-9260. E aí, você já agradeceu a Deus por mais um dia? Ainda não? Então faça isso. Faça isso, que eu tenho certeza que você não vai

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Legal, legal, então já estamos aqui de volta com o nosso segundo bloco. Esse é o programa Movimento Hip Hop DF, parte 3 do mês de julho de 2026, por aqui. 69-9420-9260. Tem alguma notícia aí? Notícia não, algum alô aí? Então manda teu alô que a gente já olha por aqui. Vamos lá, 69-9420-9260. Olha só essa mensagem aqui. Essa daqui que nem diz. É engraçado, velho. Olha o que o cara fala. Ô Gilson, fala meu amigo. Ó, vou te dar uma notícia aqui, hein? O Brasil vai perder na próxima sexta. Cara, deixa eu bater uma ideia contigo. Tô muito animado também, não. Mas vamos torcer pro nosso Brasil, né? Hã? Vamos torcer. Tá bom? Paz nessa hora. Valéria, manda um abraço pra toda a galera aqui, Gilson, de Vitória, Espírito Santo. Sou Valéria, ouça a Rádio Web Movimento Hip Hop DF 24 horas por dia. Vocês são demais. Programa Movimento Hip Hop DF é o máximo. Principalmente quando você rola um rap nacional aí, que só em Brasília tem. Tá certo, obrigado, tá bom? DJ Manuel, manda um abraço pra toda a galera aqui. DJ Nego Gilson, de Uberlândia, Minas Gerais. Sou DJ Manuel. É, gostaria que você me passasse aquela música do Tribo da Periferia. A Melô da Coruja, versão remix. Tem como? Mano, entra aí no nosso zap da rádio, no 619-9420-9260, que a gente conversa. Tá bom? Beleza? 619-9420-9260. Aumenta o volume, vem com a gente. Olha, eu vou te dizer uma coisa, viu? É impossível você ficar parado. Eu só quero uma coisa, só te peço uma coisa. Você pode aumentar o volume aí? Pode. Aumenta, aumenta, aumenta daí, que eu aumento daqui e tenho certeza que o bicho vai pegar. Vai lá, vamos!

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0: Rapaz, fala sério, hein? Foi mais ou menos aí uns 52 minutos só com o melhor do movimento hip hop. Você merece, né? 619-9420-9260. Manda teu alô, manda teu salve, claro, faz a festa aqui juntinho com a gente, tá bom? Lembrando que esse é o programa Movimento Hip Hop, que entra no ar de segunda a segunda, sempre das 15 às 18 horas. Tá a fim de ouvir aquela música? Tá a fim de ouvir aquele flashback? Vamos fazer o seguinte, você pode mandar tua mensagem pra gente aí no 619-9420-9260, que a gente com certeza vamos lhe ouvir e vamos tocar sempre no final do bloco aquela música que você gosta de ouvir. Tá bom? É só mandar pra gente no d.j.negojilson@gmail.com ou então no nosso zap no 619-9420-9260. Segura aí, já já tem mais, muito mais pra vocês no terceiro bloco.
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3: Então já estamos de volta por aqui com o nosso terceiro bloco. Gente, é muita alô. A gente fica feliz demais de saber que você está participando aqui da nossa programação, do programa Movimento Hip Hop DF. Olha só, quero aproveitar e mandar um alôzaço para a galera de Braslândia e de São Paulo, que está em peso aqui junto com a gente. Obrigado pelo carinho. Ó, DJ Washington, DJ Wesley, DJ Valkyria e DJ Maceió. Obrigado vocês aí de Sampa, tá? Tá ligado com a gente? Obrigado, meu. Quero aproveitar também, mandar um alôzaço pra toda a galera aí de Osasco. A gente recebe muitas mensagens da rapaziada de Osasco, em São Paulo, que está ligado, conectado com a gente. Vamos lá! Matheus, oi Gilson, boa tarde, bom dia, eu sou Matheus. Manda um alôzaço pra mim aqui, mora aqui em Águas Lindas. Gostaria que você rolasse pra mim aí, cadeado blindado. Mano, já está aqui anotadíssimo, tá? Que a gente vai tocar na próxima programação pra você, beleza? Deixa eu mandar um alôzaço aí pra ele também, né, meu amigo Ciclone Aliados. O Lil do Liberdade mandou as músicas aqui, ó, eu vou ver aqui, viu, Lil? E vou tocar aqui, hein, na programação. Fica atento aí. E tu também, tá, Ciclone? Também, deixa eu mandar um alôzaço aqui, ó, pra Fernandinha. Fernanda, bom dia, boa tarde, boa noite, Fernanda. Fernanda fala assim, ó, ouço o programa Movimento Hip Hop DF às 15 e também logo após o Cidade Nova. Adoro aquele programa romântico. Ah, tá apaixonada, né? Ah, tá, entregou, né? Então tá certo, ó. A gente quer lembrar vocês que o programa Cidade Nova é de segunda a sexta, tá sempre de 8 da noite até as 10 da noite, mais conhecido como das 20 às 22 horas, tá bom? Com músicas nacionais, internacionais, músicas que realmente marcou pra você na sua vida. Você curte aí, tá? No programa Cidade Love. 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Alô, André! André Games! André também passou uma música aí pra nós nova. André, fica ligado que eu vou tocar tua música aqui na nossa programação, tá bom? André...

0: 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Gente, lembrando que a Rádio Web Movimento Hip Hop DF tá colado na Copa do Mundo. E sexta-feira agora, a partir das 21h30, vamos transmitir o jogo da seleção brasileira por aqui, que você vai ouvir, tá bom? Beleza? Agora vai fazer um favor pra mim, não vai? Ah, vai. Você vai fazer um favor pra mim. Você vai aumentar aí o volume no máximo aí, né, da sua... aí do seu rádio. Sabe por quê? Porque agora você vai dançar e balançar com a gente, porque a galera dança e balança com o DJ Nego Gilson. Agora eu te peço uma coisa, aumente, aumente, aumente!
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0: 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Você tá gostando, não tá? Claro que você está. Então, se você tá adorando, tá gostando, manda tua mensagem pra gente no 619-9420-9260. Anotou aí? 619-9420-9260. Lembrando que no último bloco, quem manda é você. Já tá preparado aí? Olha, eu não vou dizer pra você o que o ouvinte me pediu, mas só foi bomba atômica. Então, preste atenção no último bloco que a galera pediu por aqui. Se você quer participar, pedir também, é só mandar pelo 619-9420-9260. Então entra lá, djnegojilson@gmail.com. Sai daí não, que já vamos atender o ouvinte no último bloco. Sai daí não, é rapidinho.
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por aqui com o nosso último bloco. Como eu falei pra vocês, se você tá afim aí de ouvir aquele hip hop antigo, novo, atual, enfim, manda no máximo 8 músicas em questão de 10 segundos pra gente poder, né, ver qual é a música que você quer. Eu vou atender aqui um ouvinte, né, daqui mesmo da Ceilândia, né, Robson. Alô, Robson! Ele mora lá nos Peçu, né? Setor Peçu. Mandou 8 músicas aqui, mas a última eu não consegui, viu, Robson? Eu vou te pedir perdão aí, porque eu nem sei quem é que canta aquela música, mas eu vou mandar aí pro alguns colegas DJs meus. Vou ver se eles me passam, eles conhecer no próximo programa, ou na próxima oportunidade de você pedir, a gente toca. Gente, faça nem ele, tá? Peça sua música, o que você quer ouvir? Pode pedir no 619-9420-9260. Ou então entra lá no meu Gmail, djnegozinhos@gmail.com, que a gente dá uma olhadinha por lá e vê o que você tá afim de ouvir. Beleza? 619-9420-9260. 619-9420-9260. Pode mandar teu alô, pode mandar teu salve e, claro, fazer a festa aqui junto com a gente. Bem!

o governo federal sancionou a Política Nacional para Estudantes com Altas Habilidades ou Superdotação, por meio da Lei nº 15.436, de 2026. A nova legislação visa assegurar a identificação precoce, o desenvolvimento integral e a inclusão plena desses alunos no sistema educacional brasileiro. A política também prevê a criação de um cadastro nacional específico para esse público, incluindo aqueles com dupla excepcionalidade. A medida busca garantir uma progressão educacional flexível, considerando o ritmo de aprendizagem e o desenvolvimento cognitivo e socioemocional de cada estudante.

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2: show fechou também.
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2: Felipe Araújo, de um jeito um tanto quanto diferente. Mais ou menos assim, ó.

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1: Oba! Alô você! Muito prazer, eu sou o Silva Júnior, mas pode me chamar de seu amigo. E o Fofoqueiro está no ar pra mim desfilar o meu veneno. Ótimo fim de semana pra você. Hoje é sábado, abadu, dia 20 de junho. E a partir de agora o Fofoqueira está no ar contando tudo o que está dando o que falar no mundo dos famosos. E o primeiro assunto é sobre a cantora Gretchen, que usou as suas redes sociais para defender publicamente a apresentadora Carolina Ferraz contra ataques preconceituosos na internet. A manifestação na web aconteceu após a jornalista da Record receber uma série de comentários maldosos a respeito da sua idade atual. Em um desabafo sincero, a artista de 67 anos criticou duramente a imposição de padrões estéticos contra as mulheres maduras. Ela fez questão de enaltecer a beleza da colega e afirmou que o preconceito reflete a frustração dos próprios críticos. A famosa ressaltou que a autoconfiança e a maturidade feminina blindam o psicológico contra as opiniões alheias que circulam diretamente e diariamente também na internet. O posicionamento firme recebeu forte apoio dos internautas e gerou um grande debate sobre etarismo no país. Vou dizer minha opinião, que eu tô aqui é pra causar mesmo. Eu acho a Carolina linda, desde os tempos da Globo, quando ela era só atriz de novela, e agora como jornalista, eu acho ela maravilhosa. E quem falou devem ser uns retardados de plantão. Já já eu volto com mais desse...

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0: 10 horas e 2 minutos.
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0: louca, hein?
1: Louca.
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1: Tá.
0: Doidona. 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
1: Muito louca.
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1: Doidona.
0: Tá chapada, tá doidona. Doidona.
1: Se tá chapada, tá doidona, já viu, vira Madonna.
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ex-técnico da seleção brasileira, Carlos Alberto Parreira, de 83 anos, foi internado na unidade de terapia intensiva do Hospital Samaritano Barra, no Rio de Janeiro. Ele apresenta um quadro de inflamação pulmonar e, segundo o boletim médico divulgado, respira com auxílio de aparelhos, mas está estável. Parreira, que convive com o linfoma de Hodgkin desde 2023, havia sido considerado em remissão em 2025, mas a doença retornou. A família agradeceu o apoio recebido e não há previsão de alta da UTI para o quarto.

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0: Marília Mendonça!
1: Airoli, tem jeito não!
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1: Muito obrigada!
0: Que alegria ter você aqui nesse projeto lindo.
1: Feliz demais.
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1: Muito bem, estamos de volta para tricotar gostoso com mais uma edição do Fofoqueira deste sabadão. A decisão de Ana Paula Arósio de abandonar o auge da fama na televisão continua despertando enorme curiosidade no público. A atriz trocou os estúdios de gravação por uma rotina totalmente isolada no campo no início da década passada. Reportagens recentes apontam que a atriz escolheu viver em propriedades rurais discretas, com foco na criação de cavalos. Essa transição radical para o anonimato relativo foi planejado de forma madura para preservar a identidade familiar e também a intimidade da família. O mistério sobre o sumiço voluntário das telas é alimentado principalmente pela falta de declarações diretas da famosa. A mídia explora constantemente o forte contraste entre o antigo glamour das novelas e a vida simples atual. Mesmo afastada dos holofotes, as produções antigas da estrela continuam fazendo sucesso com as novas gerações no streaming. O silêncio absoluto da intérprete transformou sua escolha pessoal em um símbolo de resistência cultural. Na internet, enquanto muitos artistas estão longe, né, dos holofotes de momento e caem depressão e tudo mais, porque estão sumidinhos, tem uns que fazem questão de ficar sumido bem lá, quietinho. É o caso de Ana Paula Arósio. Daqui a pouco eu volto com o último assunto de hoje aqui do Fofoqueira.
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4: Você gosta de rua, né? 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

0: Muito obrigado, minha amiga. Que isso?
1: Tamo junto.
0: Que isso? Que honra, sem palavras.
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3: Fala, meus amores, minhas amoras. E aí, chuchuzinho, bora? Estamos de volta. Delícia de sexta-feira, hoje dia 19 de junho. Vamos lá, porque a segunda de hoje é da Deolane Bezerra. A influenciadora e advogada agora é oficialmente ré em um processo que investiga suposta lavagem de dinheiro e participação em organização criminosa. Segundo informações divulgadas pela imprensa, a Justiça de São Paulo aceitou a denúncia apresentada pelo Ministério Público, gente. Com isso, a Deolane terá prazo para apresentar a sua defesa no processo. A investigação aponta que cerca de 40 milhões de reais teriam passado por contas ligadas à influenciadora. Os investigadores apuraram a origem desses recursos e suspeitam que parte das movimentações esteja relacionada a um esquema de lavagem de dinheiro. Outro ponto que chamou a atenção das autoridades foi o padrão de vida exibido nas redes sociais, incluindo carros de luxo, joias e viagens internacionais, que passaram a fazer parte das apurações. A defesa da Deolane nega todas as acusações e afirma que ela não integra nenhuma organização criminosa e que sua inocência será demonstrada durante o andamento do processo. Vale lembrar que a aceitação da denúncia não representa uma condenação, né? Nesta fase, a justiça apenas entendeu que existem elementos suficientes para que o caso seja analisado em julgamento. Agora, os próximos capítulos prometem movimentar ainda mais um dos casos mais comentados aí no mundo das celebridades, né, gente? Será que ela vai ser condenada pelo juiz? Pois é, agora é essa a dúvida, né? Que coisa, hein? E o nosso Fofocando volta já já com a última de hoje para falar da Simaria. Alô, os fãs da Simaria! É isso, a irmã da Simone. Gente, a cantora comemorou 44 anos agora, recente, e diz que vai voltar a cantar. Tem até data para isso, hein? Hã? Bora? Daqui a pouco eu conto pra você, já já, aqui na nossa programação. Continue com a gente até daqui a pouco.
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4: Essa aqui tem que estar preparado pra sofrer, hein? Quem sabe solta a voz, canta pra gente assim, ó.

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0: Marcos e Belucci, meus irmãos, meus amigos, queria dizer da honra que é pra mim, que tô começando agora, tá participando não só de um DVD, mas a gravação de um DVD de uma carreira que já dura 10 anos e 10 anos bem sucedidos. 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

O rápido avanço da inteligência artificial tem revolucionado a publicidade digital, tornando as campanhas mais eficientes e personalizadas. Contudo, o uso indevido dessa tecnologia também tem sido um fator para o aumento significativo do número de golpes virtuais, que se tornam cada vez mais sofisticados e difíceis de identificar. Especialistas alertam para a importância de os usuários verificarem a autenticidade de anúncios e links antes de interagir, já que a qualidade dos modelos de IA melhorou drasticamente. A criação de personagens digitais realistas e vozes sintéticas aumenta a credibilidade das mensagens fraudulentas, exigindo maior atenção e conhecimento sobre a tecnologia.

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1: Legal, turma! Sábado Badu! E a última edição de hoje aqui do Fofoqueira está rolando já. A influenciadora Virgínia Fonseca dividiu opiniões nas redes sociais ao exibir um look inusitado durante sua viagem de trabalho nos Estados Unidos. A empresária apareceu com uma jaqueta verde decorada com plumas coloridas. É, essas plumas estavam nas costas para gravar o seu novo projeto. A combinação extravagante virou piada na internet após o amigo de gravação comparar o visual com a personagem Galinha Pintadinha. Diversos seguidores dispararam críticas pesadas contra a escolha da famosa e classificaram o figurino como brega. A influenciadora está no país norte-americano, atuando como repórter especial da TV Globo.

0: São influencers, porque eles sabem o que fazem para movimentar as redes. Sem se pronunciar diretamente sobre isso, a famosa sinalizou apoio aos defensores, curtindo publicações favoráveis nas plataformas virtuais. O Fofoqueira de hoje vai ficando por aqui. Eu sou o Silva Júnior e na segunda-feira eu volto com você com mais assuntos que tá dando o que falar. Porque você sabe que eu aumento, mas jamais invento. Grande abraço, fiquem todos com Deus e um ótimo fim de...
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1: Fala, meus amores, minhas amoras. E aí, chuchuzinho? Bora, estamos de volta. Sextou, hein? Final de semana. Hoje, dia 19 de junho. Vamos lá, porque tem novidade aí no mundo dos famosos para os fãs da cantora Simaria. Ela comemorou os 44 anos em uma festa intimista ao lado dos familiares aí, amigos, empresários. Mas o que chamou a atenção foi outro motivo aí dessa comemoração, viu? Segundo informações divulgadas, a Simaria tá pronta para voltar aos palcos ainda neste ano, viu? Agora no segundo semestre. E a volta já vem acompanhada de música nova, preparada especialmente para marcar essa nova fase aí da carreira. Desde o fim da dupla com a Simone, a sua irmã, a artista ficou afastada dos shows e dos lançamentos musicais, né? Nesse período, ela enfrentou mudanças importantes na vida pessoal, incluindo questões de saúde e o fim do casamento. Nos últimos meses, porém, os fãs já vinham percebendo sinais de que o retorno estava cada vez mais próximo. Agora, ao que tudo indica, a espera está chegando ao fim, né? Simaria promete abrir um novo capítulo na sua carreira e reencontrar o público que acompanha a sua trajetória há tantos anos. E aí, e os fãs? Bora, Simaria? Será que seremos uma Simaria Mendes? E o nosso Fofocando, gente, fica por aqui, ó. Claro, né? A gente volta amanhã, na verdade, na segunda-feira. Amanhã não, mas é sábado. Segunda-feira, aqui na nossa rádio preferida, tá bom? Forte abraço, beijo, se cuida e até lá. Tchau!
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0: entender. Meio-dia e 23 minutos.
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1: O presidente do Tribunal Superior Eleitoral, ministro Cássio Nunes Marques, alertou que o discurso de ódio representa uma ameaça à democracia. A declaração foi feita na abertura da sessão plenária, em menção ao Dia Internacional de Combate ao Discurso de Ódio. O ministro reforçou o compromisso da Justiça Eleitoral com a promoção de eleições livres, seguras e inclusivas, enfatizando que a divergência de ideias é legítima, mas não deve ser confundida com ataques à honra ou práticas discriminatórias contra adversários políticos.

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0: não para!
1: Meu Deus do céu, aonde é que eu tô? Alguém me explica, me ajuda.

0: Parabéns, meninos!
1: Obrigado, meu irmão.
0: Parabéns, meninos. Vocês são 10. Obrigado a vocês pelo carinho. Sucesso.
2: Pra todo mundo. Sucesso pra vocês.
0: Mata-me um CD. Parabéns pra esses meninos.
3: Tchau, cara. Campo Grande!

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A Ucrânia realizou o maior ataque de drones contra Moscou dos últimos 2 anos, causando um incêndio em uma refinaria de petróleo e paralisando o funcionamento de aeroportos na capital russa. A ofensiva ucraniana tem como objetivo gerar escassez de combustível na Rússia, um dos maiores produtores de petróleo do mundo. Em retaliação, Moscou lançou mísseis balísticos contra a capital ucraniana, Kiev, com autoridades alertando os moradores a permanecerem em locais seguros. O presidente Zelensky conversou com líderes mundiais, incluindo Donald Trump, sobre o conflito com a Rússia durante o G7.

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0: Deus, não machucou? Ele tá amassou a cara todinha, meu irmão. Meu,
1: tá
0: deixa
1: normal,
0: eu...
1: Tá normal,
0: tá normal. Tá normal?
1: Bora.
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0: Obrigado, Diego. Vitor Hugo.
1: Obrigado, Bruno Marrone, por aceitar o convite e cantar essa moda linda com a gente.
2: Alô, meninos. Sucesso pra vocês.
1: Ô, moçada.
3: Obrigado a vocês, viu?
0: Muito obrigado.
3: Obrigado mesmo.
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0: Deixa as cachaças pra nós.
1: Obrigado, gente.
2: Quatorze horas e 48 minutos.

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0: 14 horas e 56 minutos.
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Mas com certeza, galera, dança e balança com o DJ Nego Gilson. É isso aí, rapaziada. E aí, como é que você tá? Tá bem? Tá legal? Então é isso aí, hein? Esse é o nosso programa Movimento Hip Hop BF, parte 3, né? Aliás, volume 3. É isso aí, é volume 3, tá? É isso aí. Movimento Hip Hop BF, volume 3, do mês 6, do mês de julho de 2026, por aqui. E aí, você tá gostando da programação? Tá? Eu mesmo tô adorando, é você participar com a gente, tá? Pode continuar mandando tua mensagem, manda pra gente aí, que a gente responde todas, tá bom? 619-9420-9260, repetindo, 619-9420-9260, tá bom? Manda teu alô, manda teu salve aí pra sua galera. Antes de tudo, já quero agradecer primeiro a Deus, meu Pai, obrigado por tudo, Senhor, e a vocês, ouvintes, pelo carinho, pelas mensagens e por estar aqui, ó, ligado e conectado com a gente no programa Movimento Hip Hop DF. Obrigado mesmo de coração, tá bom? Lembrando a você que o programa Movimento Hip Hop DF entra no ar de segunda a segunda, sempre das 15 às das 15 até às 18 horas, tá bom? Beleza? Então, entra aí, manda teu alô, manda teu salve e, claro, faz a festa aqui, ó, juntinho com a gente, beleza? 619-9420-9260. Mais uma vez, a gente tá aqui torcendo, né, galera? A gente levou um susto no último sábado, vamos ver agora nessa sexta-feira como é que vai ser o jogo aí da nossa seleção brasileira. Eu tô torcendo que dê tudo certo, e você? Hã? A gente vai fazer um bolão aí, tá? Um bolão aí, valendo alguma coisa aí pra galera que tá ligada aqui no programa Movimento Hip Hop BR. Lembrando a você, tá? Ei! A transmissão da Seleção Brasileira, sexta-feira, é aqui também, na nossa rádio web. Todas as transmissões do da Copa do Mundo é aqui também, na nossa rádio web, Movimento Hip Hop BR, tá bom? Lembrando que sexta-feira agora, se não me engano, vai começar às 21h30. Então fica ligado, às 21h30. Que a gente vai transmitir este jogo, né? Brasileiro, que é o nosso Brasil aí, fora aí do mundo, jogando e claro, vamos torcer que ela traz a taça, né? Brasileira aí pra nós, tá bom? Beleza? 69-9420-9260. E aí, você já agradeceu a Deus por mais um dia? Ainda não? Então faça isso. Faça isso que eu tenho certeza que você não vai se arrepender.

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Então já estamos aqui de volta com o nosso segundo bloco. Esse é o programa Movimento Hip Hop DF, parte 3 do mês de julho de 2026, por aqui. 619-9420-9260. 619-9420-9260. Tem alguma notícia aí? Notícia não, algum alô aí? Então manda teu alô que a gente já olha por aqui. Vamos lá, 619-9420-9260. Olha só essa mensagem aqui. Essa daqui que nem diz. É engraçado, velho. Olha o que o cara fala. Oi, Gilson. Fala, meu amigo. Ó, vou te dar uma notícia aqui, hein? O Brasil vai perder na próxima sexta. Cara, deixa eu bater uma ideia contigo. Tô muito animado também, não. Mas vamos torcer pro nosso Brasil, né? Hã? Vamos torcer. Tá bom? Paz nessa hora. Valéria, manda um abraço pra toda a galera aqui, Gilson, de Vitória, Espírito Santo. Sou Valéria, ouça a Rádio Web Movimento Hip Hop DF 24 horas por dia. Vocês são demais. Programa Movimento Hip Hop DF é o máximo. Principalmente quando você rola um rap nacional aí, que só em Brasília tem. Tá certo, obrigado, tá bom? DJ Manuel, manda um abraço pra toda a galera aqui, DJ Nego Gilson, de Uberlândia, Minas Gerais, sou DJ Manuel. É, gostaria que você me passasse aquela música do Tribo da Periferia, a Melô da Coruja, versão remix, tem como? Mano, entra aí no nosso zap da rádio, no 619-9420-9260, que a gente conversa, tá bom? Beleza? 619-9420-9260. Aumenta o volume, vem com a gente. Olha, eu vou te dizer uma coisa, viu? É impossível você ficar parado. Eu só quero uma coisa, só te peço uma coisa. Você pode aumentar o volume aí? Pode? Aumenta, aumenta, aumenta daí, que eu aumento daqui e tenho certeza que o bicho vai pegar. Vai lá, vamos!

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0: fala sério, hein? Foi mais ou menos aí uns 52 minutos só com o melhor do movimento hip hop. Você merece, né? 619-9420-9260. Manda teu alô, manda teu salve, claro, faz a festa aqui juntinho com a gente, tá bom? Lembrando que esse é o programa Movimento Hip Hop, que entra no ar de segunda a segunda, sempre das 15 às 18 horas. Tá afim de ouvir aquela música? Tá afim de ouvir aquele flashback? Vamos fazer o seguinte, você pode mandar tua mensagem pra gente aí no 619-9420-9260, que a gente com certeza vamos lhe ouvir e vamos tocar sempre no final do bloco aquela música que você gosta de ouvir, tá bom? É só mandar pra gente no d.j.degogilson@gmail.com ou então no nosso zap no 619-9420-9260. Segura aí, já tem mais, muito mais pra vocês no terceiro bloco.
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3: Então já estamos de volta por aqui com o nosso terceiro bloco. Gente, é muita alô. A gente fica feliz demais de saber que você está participando aqui da nossa programação, do programa Movimento Hip Hop BF. Olha só, quero aproveitar e mandar um alôzaço para a galera de Braslândia e de São Paulo, que está em peso aqui junto com a gente. Obrigado pelo carinho. Ó, DJ Washington, DJ Wesley, DJ Valkyria e DJ Maceió. Obrigado vocês aí de Sampa, tá? Tá ligado com a gente? Obrigado mesmo. Quero aproveitar também, mandar um alôzaço pra toda a galera aí de Osasco. A gente recebe muitas mensagens da rapaziada de Osasco, em São Paulo, que está ligado, conectado com a gente. Vamos lá! Matheus, oi Gilson, boa tarde, bom dia, eu sou Matheus. Manda um alôzaço pra mim aqui, moro aqui em Águas Lindas. Gostaria que você rolasse pra mim aí, cadeado blindado. Mano, já está aqui anotadíssimo, tá? Que a gente vai tocar na próxima programação pra você, beleza? Deixa eu mandar um alôzaço aí pra ele também, né, meu amigo Ciclone Aliados. O Lil do Liberdade mandou as músicas aqui, ó, eu vou ver aqui, viu, Lil? E vou tocar aqui, hein, na programação. Fica atento aí. E tu também, tá, Ciclone? Também, deixa eu mandar um alôzaço aqui, ó, pra Fernandinha. Fernanda, bom dia, boa tarde, boa noite, Fernanda. Fernanda, fala só, ouço o programa Movimento Hip Hop DF. Às 15 e também logo após o Cidade Nova. Adoro aquele programa romântico. Ah, tá apaixonada, né? Ah, tá. Entregou, né? Então tá certo, ó. A gente quer lembrar vocês que o programa Cidade Nova é de segunda a sexta. Tá sempre de 8 da noite até as 10 da noite. Mais conhecido como das 20 às 22 horas, tá bom? Com músicas nacionais, internacionais. Músicas que realmente marcou pra você na sua vida. Você curte aí, tá? No programa Cidade Love. 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Gente, lembrando que a Rádio Web Movimento Hip Hop DF tá colado na Copa do Mundo. E sexta-feira agora, a partir das 21h30, vamos transmitir o jogo da seleção brasileira por aqui, que você vai ouvir, tá bom? Beleza? Agora vai fazer um favor pra mim, não vai? Ah, vai. Você vai fazer um favor pra mim. Você vai aumentar aí o volume no máximo aí, né, da sua, aí do seu rádio. Sabe por quê? Porque agora você vai dançar e balançar com a gente, porque a galera dança e balança com o DJ Nego Gilson. Agora eu te peço uma coisa, aumente, aumente, aumente!
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0: 16:59.
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1: 17:03. 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
2: Sexta-feira, 19 de junho de 2026, está entrando no ar mais uma edição do Repórter Destaque. As últimas informações do Brasil e do mundo agora para você. E você consegue abaixar para amarrar o tênis sem sentir desconforto, levantar os braços acima da cabeça ou girar o quadril com facilidade? Essas ações simples podem revelar muito sobre uma capacidade física que costuma passar despercebida, a flexibilidade. O estudo brasileiro acompanhou mais de 3 mil pessoas durante cerca de 12 anos e encontrou uma relação importante entre mobilidade e longevidade. Segundo os pesquisadores, homens com baixa flexibilidade apresentaram quase o dobro do risco de morte precoce. Entre as mulheres, o risco foi ainda maior. A pesquisa foi conduzida pela Clinimax no Rio de Janeiro, em parceria com instituições internacionais. Os especialistas destacam que flexibilidade não significa fazer grandes alongamentos ou ter habilidades de ginástica. Trata-se da capacidade natural das articulações se movimentarem com liberdade, algo que influencia diretamente a qualidade de vida e autonomia nas tarefas diárias. E nunca é tarde para cuidar disso. A prática regular de alongamentos e exercícios de mobilidade pode ajudar a recuperar parte dessa capacidade e trazer benefícios para a saúde. Afinal, manter o corpo em movimento não melhora apenas a disposição, mas também pode representar mais anos de vida com independência e bem-estar. Eu sou Kleber Salles e volto daqui a pouco com mais informações aqui no Repórter Destaque de hoje. Fique ligado.
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1: Olá, noveleiros! Estamos chegando com os resumos das suas novelas favoritas para esse sábado. E agora, o resumo da novela A Nobreza do Amor. Lúcia percebe atitudes suspeitas de Mirinho. Marta critica o ciúme excessivo de Virgínia. Ana Maria comenta com Graça sobre seu relacionamento com Manuel. Manuel questiona Fortunato pela forma como ele trata Maria Helena. Fortunato alerta o rapaz sobre o namoro com Ana Maria. Belmira sugere a Viriato que Geralda pode estar apaixonada por Carrapato. Mirinho discute com Virgínia por causa de Lúcia. Tonho volta a apresentar piora e Onildo aumenta a dose do remédio sem saber que a medicação foi adulterada. Niara agradece ao médico por manter em segredo a verdadeira identidade de Alica. Jandal pressiona Kenny a participar do evento em que escolherá uma nova mulher. Ao investigar o caso, Onildo descobre que o medicamento de Tonho foi sabotado.

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o governo federal sancionou a Política Nacional para Estudantes com Altas Habilidades ou Superdotação, por meio da Lei nº 15.436, de 2026. A nova legislação visa assegurar a identificação precoce, o desenvolvimento integral e a inclusão plena desses alunos no sistema educacional brasileiro. A política também prevê a criação de um cadastro nacional específico para esse público, incluindo aqueles com dupla excepcionalidade. A medida busca garantir uma progressão educacional flexível, considerando o ritmo de aprendizagem e o desenvolvimento cognitivo e socioemocional de cada estudante.

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0: 18:59.
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6: 19 horas e 3 minutos.
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